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0: Será que ele morreu assim?
1: Tu não viste aquilo, o tamanho daquela coisa, pá?
0: Mas está estranho isto.
1: Ah, pois está. E a responsável foi a tua mulher.
0: O quê?

0: São 2 da manhã.
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2: Eu hoje queria lembrar que ao longo dos meses que nós estamos aqui todos, ou até anos, já vimos quais são muitos dos problemas emocionais que nos dão cabo da saúde. E já vimos, por exemplo, como é que o pensamento negativo corrói o organismo, deteriorando a saúde através da produção de cortisol. Já vimos também como é que as queixas induzem tristeza e depressão interna. Por isso, precisamos deixar de nos queixar, sobretudo perante aqueles que nada podem fazer por nós. Já vimos que não é possível mudar o outro. Aquilo que está connosco, ou que está perto de nós, ou até na nossa família, a tentativa de mudar o outro é absolutamente impossível. Mudar o outro é impossível, ainda que cada um de nós seja convencido que ele vai no caminho errado. Portanto, dar conselhos, por exemplo, faz isto, ou faz aquilo que é melhor para ti, não vistas isso que te fica mal, ou não sejas burro e faz o que te digo. Tudo isso é um erro crasso, porque qualquer pessoa faz o que lhe dá na real gana e os conselhos e sugestões caem sempre em saco roto. Ora bom, isto está absolutamente provado, ciência certa, como se costuma dizer, e pouco adianta resistir ao que eu estou aqui a dizer, porque tudo isto foi testado por todo o mundo, nomeadamente nos Estados Unidos, nas melhores universidades. Mas já agora, acrescentando um pouco mais, nós também já vimos que qualquer crítica, ou julgamentos, ou culpas, são autênticos disparates. A outra pessoa faz o que quer. E as críticas só servem para gerar reações negativas do outro e em nós. E também o julgamento é apenas a nossa opinião e nada adianta irmos atrás daquilo que nos apetece dizer. Porquê? Porque neste e noutros casos que falei hoje e nas outras conversas que nós temos visto aqui, só nos induzem doença em nós. E já expliquei muitas vezes como é que isso acontece. Mas eu vou repetir, quando temos pensamento negativo, quando nos queixamos, quando tentamos mudar o outro, quando criticamos ou julgamos, em todas essas situações, que nós temos visto aqui semana a semana, o cérebro acha que estamos desconfortável ou que estamos em perigo, o cérebro e a mente mandam produzir hormonas para lutar, fugir ou chorar. E depois? E aqui é que está a origem da doença. Depois, aquelas hormonas ficam no sangue a dar cabo da nossa saúde. Primeiro os rins, que têm que trabalhar mais, depois o coração e a tensão arterial, depois o fígado, que tem de processar hormonas tóxicas e o organismo está sobrecarregado e começa a ficar cada vez mais prejudicado. Então, perante tudo isto, nós agora ficamos a ver porque é que sobe a tensão às pessoas, porque é que diminui as resistências do organismo, porque é que surgem os reumatismos, a diabetes, etc, etc. Bom, como eu tenho dito aqui, nestes casos graves é preciso ir ao médico, que nos ajuda a resolver alguns destes problemas. Mas neste nosso programa, o que eu pretendo sugerir, o que nós pretendemos sugerir é como evitar as doenças e não precisar de ir ao médico e viver mais feliz. Porque se aprendermos a não culpar ninguém, a não julgar os outros, nem os tentar mudar para aquilo que nós achamos que seria melhor para eles, isso é bom para nós. Se evitarmos o pensamento negativo, se não nos queixarmos e por aí fora, viveremos mais felizes, o nosso cérebro, a nossa cabeça entende isso e tudo contribui para a nossa saúde e felicidade interior. Pronto. Eu tenho a noção que fiz uma síntese de comportamentos nossos que temos de melhorar e que temos visto. E que cada um deles nos ocupou aqui um programa ou até, como se lembram, vários programas. Como se lembram também, nós já falámos de deixar as preocupações do lado, deixar de remover o passado e até sair da zona de conforto. E, se não me engano, foi um dos nossos últimos programas. Agora, quero ver aqui convosco um problema que se generalizou na sociedade de hoje, fruto das redes sociais e da forma como o sistema educativo funciona, a meu ver, mal. Porque o sistema educativo e a forma como os jovens acedem à informação hoje levam-os a não controlar a mente. Aliás, nem têm tempo para pensar nisso, porque estudam, alguns trabalham, e no tempo que resta, vêm às redes sociais ou vão aos festivais. E isto dá-lhes uma noção de plenitude que não corresponde à realidade. Porque cada um de nós hoje sabe o que sabe, mas aquilo que sabemos pode corresponder apenas a 0,0001% daquilo que há para saber. E as pessoas não têm consciência disso. As pessoas acham que já sabem tudo e pronto, nomeadamente os jovens. E isso impede-os de irem à procura do verdadeiro conhecimento, que é o aperfeiçoamento interior. A única forma de evitarem muitas doenças e de viverem mais felizes e com menos angústia. E não se nega isto que acabei de dizer. Porque se 80% dos portugueses estão infelizes, por exemplo, e 50% sofrem da síndrome de Bourdieu, alguma razão há para isso. Então, eu hoje pensei contar uma história verídica que aconteceu com um professor numa universidade americana e que depois ele próprio veio contá-la aos seus alunos. Então disse: um dia fui ao Japão para aprender budismo e taoísmo com um mestre local. Marcado o dia e a hora do encontro, o mestre perguntou ao ilustre professor universitário: quem é você? O senhor doutor professor respondeu: eu sou professor catedrático numa das melhores universidades americanas, sou admirado pelos alunos e até pelos colegas, etc, etc. Mas o mestre repetiu: não, diga-me, quem é você? O professor universitário continua falando nas suas outras funções. Sou administrador de X empresa, sou palestrante e conferencista em vários locais, etc, etc. E o mestre respondeu: está bem, tirando isso, quem é você? O professor universitário, pensando que o mestre queria saber da sua família, respondeu: sou filho de um ilustre médico, o meu avô tinha várias quintas, sou casado e tenho 3 filhos e por aí fora. O mestre, então, olhou para o professor doutor catedrático e pediu ao discípulo que lhe trouxesse um burro com chá e 2 chávenas. Então, o mestre pegou no burro, deitou chá na sua chávena de meio e deitou chá na chávena do professor, encheu a chávena e continuou a deitar chá até a chávena deitar por fora, entornar por fora. O professor universitário chamou a atenção do mestre: mestre, a minha chávena já está muito cheia, já está mesmo a deitar por fora, já não pode levar mais. O mestre olhou o professor nos olhos e disse-lhe: é isso mesmo, a sua chávena está como a sua mente, como as suas ideias, como aquilo que você pensa e manifesta. Você está tão cheio de conhecimentos, de ocupações, de diplomas, de bens materiais e, enfim, até de alguma sobranceria, que não pode levar mais. Então, se quiser aprender teorias filosóficas ou religiões orientais, se quer ter mais sabedoria para além dos conhecimentos que já tem, volta aos Estados Unidos e muda a sua cabeça e depois aí sim questiona-se: quem sou eu? Sou um acumulado de conhecimentos e fama, e se tenho espaço para outra realidade, que serão sim sabedoria e não só conhecimento e opiniões definitivas. Agora, algum dos nossos ouvintes pode começar a perguntar: onde é que eu quero chegar com esta história? Eu quero dizer-vos, caros ouvintes, que hoje a sociedade em geral padece deste problema de ter certezas, pedantismo, soberba, sabedoria, às vezes sabedoria deslocada ou mesmo sobranceria. Sabem tudo. Se nós atentarmos nas redes sociais, nas conversas de café ou de rua, vemos que todos sabem de tudo e acham tudo. As pessoas ignoram aquilo que há para saber, mas sabem que não sabem. E nem querem informar-se do que não sabem. E seria bom que soubessem. E não sabem, depois admiram-se de que quanto mais a medicina avança, mais graves são as doenças. Isto é paradoxal. quanto mais medicamentos novos aparecem, menos resolvem alguns dos problemas de doença, como são exemplos o cancro, a esclerose lateral amiotrófica, que não há problemas, não há medicamentos para ela, os problemas circulatórios, etc, etc. E admiram-se ainda de que cerca de 40% dos jovens, e menos jovens, estarem viciados em cerveja. Isto são números oficiais. Metade dos estudantes universitários depende de medicamentos psiquiátricos e quase toda a gente toma medicamentos vistos para os nervos e para dormir. Os ouvintes agora, até, enfim, poderão perguntar. Afinal, onde é que queremos chegar com o exemplo do professor universitário que foi ao Japão para aprender e veio de lá de mãos vazias? Ou até nestes exemplos estatísticos que são difíceis de pôr em causa porque são oficiais. E a questão é esta. Temos de sair da zona de conforto. Temos de aprender que as emoções tóxicas que eu tenho, que me referi semana a semana, estão a dar cabo da saúde das pessoas, da nossa saúde, da sua saúde, caro ouvinte. Temos de acreditar que aquilo que vos deixo aqui resulta de dezenas de anos de experiência e estudo, e não de um curso de licenciatura, respeitável naturalmente, 3 anos numa área específica que ignora todo o outro conhecimento. Pronto, portanto, recado que eu deixo. Saiamos da zona de conforto. E para acabar, peço-vos mesmo, olhem para dentro e vejam o que diz o vosso coração. O conforto é inimigo da conquista. A certeza são inimigas da nossa saúde e levam à doença. Aquilo que nós aprendemos leva à nossa doença, como se vê à nossa volta. Façam isto, caros ouvintes. Não julguem, não critiquem, não se queixem, não se preocupem com o que não podem mudar, nem com o que virá amanhã. Não invejem, não odeiem, não sejam vaidosos. Se se empenharem em ir resolvendo estes vossos pensamentos, ideias e até preconceitos, irão ver que começarão a ter melhor saúde, mais saudáveis, serão mais felizes e mais equilibrados emocionalmente. Porquê? Porque todo esse comportamento produzirá menos hormonas negativas, como eu tenho aqui explicado várias vezes, e a vossa vida será muito melhor, mais agradável e, enfim, mais aprazível.
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0: Muito obrigado.
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0: São 3 da manhã.
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2: E hoje trago, pois, uma sugestão literária, que mais um clássico da nossa literatura, pois também é bom de vez em quando irmos tirar o pó aos livros e lermos, relermos aqueles livros de que mais gostamos. Hoje trago Ben-Hur, uma narrativa de Cristo, que foi escrito por Leon Volas. O autor era militar, escritor, governador norte-americano, que nasceu em 1827, no estado de Indiana, e também foi aí que faleceu em 1905. Ele frequentou o Colégio Wabash em Crawfordsville, mas interrompeu os estudos para participar na Guerra Mexicana. E em 1849 passou a exercer funções judiciais no tribunal. Em 1856 foi eleito para o estado do Senado da Crawfordsville. E na Guerra Civil dos Estados Unidos da América lutou contra o exército da União e alcançou o posto de general em 1862. Ora, terminada a guerra, ele presidiu a vários tribunais militares e fez parte da comissão que julgou os acusados da conspiração por matar Abraham Lincoln. Fui também consultor militar do presidente mexicano Juárez e entre 1878 e 1881 foi governador do Novo México. Entre 1881 e 85, embaixador na Turquia. Portanto, Lewis Wallace publicou algumas obras, mas foi este seu livro, Ben-Hur, que obteve um sucesso mundial, tendo sido adaptado ao teatro e ao cinema. Eu, se não estou em erro, pelo menos já há 3 filmes baseados neste romance. É certamente para o cinema que alguns dos nossos ouvintes conhecem esta obra. Uma obra muito boa no ecrã, mas que, pronto, para mim é sempre mais interessante ver no original, pois é nada daquilo que o autor nos transmite se perde e ficamos com a nossa criatividade disponível para imaginar tudo aquilo que é descrito. Foi escrito em 1880, portanto já há alguns aninhos, mas marcou gerações, deixando um importante legado até aos nossos dias. Ben-Hur, uma narrativa de Cristo. É pois, uma belíssima obra escrita por este general norte-americano que serviu na Guerra da Secessão dos Estados Unidos e atuou como diplomata no Médio Oriente. E foi certamente essa experiência militar e a diplomacia do escritor que contribuiu sobremaneira para a concepção deste livro com riqueza de detalhes históricos. E também com uma mensagem profunda. Nele é bem visível o respeito aos elementos culturais e religiosos de uma região tão conturbada como era aquela. Judeus e árabes são retratados de forma fidedigna, numa época onde coexistiam pacificamente, pois a principal fonte de conflitos na altura vinha da hegemonia do Império Romano, insensível às questões locais e que então nessa época vivia o seu apogeu. Embora a obra se concentre na história do protagonista, Judá Ben-Hur, Jesus é ainda assim uma presença muito marcante. Tudo começa quando os três reis magos se encontram pela primeira vez no deserto, movidos por uma força divina que os conduzirá até ao local de nascimento do Messias. Ora, o nascimento de Jesus é narrado de forma detalhada, tendo em conta relatos históricos e não tanto as reproduções tradicionais que nós habitualmente vimos todos os anos nos presépios. Depois, cada rei mago descreve-nos a sua origem, a cultura, os respectivos povos E é então que nós conhecemos Judá Ben-Hur, filho de um poderoso comerciante do Médio Oriente. Este jovem hebreu tem uma forte amizade com Nessala, um militar romano de uma alta patente, pois ambos cresceram juntos, compartilhando os mesmos gostos por cavalos, por armas e as corridas de bigas. A dada altura, Ben-Hur é acusado injustamente de provocar um motim contra o recém-empossado governador da Judeia, o que é considerado um ato de traição contra Roma. Mas ele é acusado pelo seu próprio amigo de infância, o que leva a que toda a família seja condenada e tenha os seus bens confiscados. Ora, a mãe e a irmã são presas e ele é condenado a viver como escravo remador nas galés romanas para o resto da vida. Portanto, ele é acorrentado e é levado às chicotadas para o ponto onde irá iniciar o seu suplício. Cheio de sede, ele implora por água, mas aquilo que ele recebe dos seus carrascos é uma forma de chicotada. Cai ao solo e nessa altura ele suplica a Deus por ajuda. É então que aparece Jesus de Nazaré, um jovem que lhe oferece água. Ele sorve a água como uma bênção caída dos céus. E perante isto, o legionário levanta o chicote com a intenção de também castigar aquele rapaz que prestou socorro a Ben-Hur. No entanto, e perante um olhar de Jesus, soldado, acaba por não conseguir consumar esse ato. Ora, com o decorrer da história, Ben-Hur consegue reverter o seu trágico destino, pois torna-se o braço direito do importante aristocrata romano, e é assim que ele consegue recuperar a riqueza perdida, tornando-se o comerciante mais poderoso do Médio Oriente. Toma, entretanto, conhecimento da existência de um pregador hebreu de nome de Jesus, oriundo de Nazaré, e fica sabendo que este é o Messias profetizado nas escrituras do seu povo, portanto aquele que irá livrá-los do jugo do Império Romano. Ora, com esta informação, Ben-Hur cria um exército de 3 mil soldados com a intenção de servir a Jesus, portanto um novo rei. Porém, quando assiste à chegada de Jesus a Jerusalém, ele, portanto, onde testemunha as suas pregações, Ben-Hur constata que Jesus professa um reino que não pertence a este mundo. Fala de um outro reino, fala da existência do reino dos céus. Mas ele não fica decepcionado. Ben-Hur acaba por abraçar a causa daquele pregador humilde, cuja mensagem poderosa remete ao amor ao próximo. Durante os eventos que levariam à condenação, à crucificação de Jesus, Ben-Hur descobre que a sua mãe e a irmã estão a viver no Vale dos Leprosos, portanto condenadas a um destino pior do que a morte. Acompanhando, portanto, os últimos momentos da Via Sacra de Jesus, Ben-Hur tenta apará-lo numa das suas quedas rumo ao Calvário e só nesse momento ele... portanto, ele chora porque percebe que aquele homem torturado foi aquele jovem que lhe deu água uns anos atrás, quando ele descia para servir nas galés. Ora, perante este ato de bondade para com Jesus, ele é agraciado com a cura milagrosa da mãe e da irmã, e após a morte de Jesus, Ben-Hur emprega todos os seus vastos recursos para proteger seus seguidores, ajudando na construção de uma nova fé, que se tornaria uma das maiores religiões do mundo, portanto o cristianismo. Ora, para aqueles que desconheciam a existência deste magnífico livro, ou que ainda não tiveram a oportunidade de o ler, fica a minha sugestão de hoje para esta obra-prima de ficção histórica. Foi escrita por um homem erudito, que então se proclamava ateu. O objetivo original do autor era, pois, escrever um livro que desmascarasse a origem divina de Jesus. Contudo, parece que quanto mais o autor aprofundava nas pesquisas para o livro, mais ele se consciencializava da verdade sobre aquele jovem carpinteiro nascido em Belém. Trata-se, pois, de uma história cativante, com momentos impressionantes e uma caracterização bastante precisa para a época e para o ambiente apresentados. Com astúcia, muita criatividade, o autor cria um romance empolgante, onde não nos falta a intriga, onde não falta a inveja, o amor, a traição que suscitam as nossas emoções numa trama que nos surpreende em cada uma das páginas que nós voltamos. É uma obra interessante, julgo que uma boa leitura. Fica aqui a sugestão.
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0: São 5 da manhã.
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0: São 6 da manhã.
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sentido das palavras, um olhar mais positivo sobre a vida. Se não tivermos a consciência que precisamos de aprender com as nossas falhas, além de não progredirmos, corremos o risco de cairmos na armadilha que nos aprisiona a sentimentos negativos, atraindo cada vez mais sofrimento para as nossas vidas. Por isso, ao invés de se penalizar pelos seus erros, escolha transformá-los em algo que o ajude a crescer. Permita-se retirar uma lição de tudo o que não deu certo e não volte a cair no mesmo erro. Corrija o que tem que corrigir, elimine pensamentos negativos que o impeçam de evoluir e trabalhe no sentido de se transformar numa pessoa cada vez melhor. Pense nisto e seja feliz. A força emocional significa confiança. E pessoas confiantes vivem apaixonadas pela vida. Mas para que nos tornemos confiantes e fortes emocionalmente, é necessário um longo caminho de aprendizagem, com muitos altos e baixos. As pessoas que não conseguem desprender-se das memórias negativas do passado, de uma maneira geral, apresentam uma maior fragilidade emocional, pois as suas mentes estão constantemente a criar imagens de dor e de sofrimento. As pessoas emocionalmente fortes não lutam contra o seu passado, percebem-no e aceitam-no. Estão conscientes da importância de viver plenamente no aqui e no agora. Pense nisto e seja feliz. A palavra resiliência tem a sua origem na língua latina, que significa voltar, saltar para trás, destacar-se, recuperar-se. O termo foi adaptado às ciências sociais para caracterizar aquelas pessoas que, apesar de nascerem e viverem em situações de alto risco, são psicologicamente saudáveis e bem-sucedidas. Resiliência é a capacidade que os seres humanos têm para lidar com as adversidades da vida, como traumas e tragédias. É também a capacidade de superar longos períodos de dor emocional. Considera-se que as pessoas mais resilientes apresentam maior equilíbrio emocional diante de situações de stress, suportando melhor a pressão, permitindo-lhes ter um maior controle diante dos acontecimentos mais complicados. A capacidade que cada um de nós tem de ultrapassar as dificuldades da vida não é uma questão inata, não está impressa nos nossos genes. A resiliência é algo que todos podemos desenvolver ao longo da nossa vida. Pense nisto e seja feliz. Conheça alguém que vive uma vida tranquila e harmoniosa, perdendo o seu tempo a julgar e a querer viver a vida dos outros. Muitas pessoas vivem mais a vida dos outros do que as suas próprias vidas. Isto provavelmente acontece porque têm medo de arriscar, de enfrentar os seus problemas e principalmente de se confrontarem consigo próprias. Muitas pessoas precisam de controlar e viciar a vida dos outros para que possam preencher o vazio das suas próprias vidas. Controlam de uma forma inteligente e subtil, fazendo passar a ideia que só querem ajudar. Mas se a pessoa que controlam por qualquer razão decide libertar-se, ficam muito magoadas, envoltas num sentimento de ingratidão. Uma coisa é preocupar-nos com os outros. Outra coisa é intrometermos nas suas vidas sem que sejamos solicitados para o fazer. Pense nisto e seja feliz. Não existem verdades inquestionáveis. O que define a nossa sabedoria é a nossa capacidade de questionar. Na nossa vida, todos nós já nos cruzamos com aquele tipo de pessoas que se acham os donos e senhores da verdade. Provavelmente, é capaz de ter alguém próximo de si, um familiar ou um amigo que seja assim. Por isso, sabe o quanto é delicado e difícil a interação com este tipo de pessoas. É necessário que respeitemos as diferenças, pois nenhuma verdade é absoluta. A minha verdade pode não ser a mesma que a sua, e isso não me torna menos verdadeiro. Não podemos, pois, forçar ninguém a acreditar nas nossas verdades ou crenças. Todos nós gostamos de expor as nossas ideias e dar a nossa opinião, mas isso não significa, se estivermos errados, não possamos voltar atrás para corrigir o que demos como verdadeiro no passado. Cada ser humano vive as suas verdades e isso não é um problema. O problema é quando, para defendermos as nossas verdades, não respeitamos nem toleramos
as verdades dos outros. Pense nisto e seja feliz.

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0: São 7 da manhã. 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
1: Está patente até o dia 25 de setembro, no átrio das exposições Guilherme Filipe, nos espaços do Conselho em Erganil, a mostra 100 figuras, gente da nossa terra. De autoria de Zaug, heterónimo artístico de José Augusto Coimbra. Trata-se de uma mostra que retrata com humor, sensibilidade e sentido crítico a vida erganilense ao longo dos anos. Com curadoria de Alexandre Martins, a exposição encontra-se organizada em 7 núcleos temáticos. O resultado é o retrato de uma comunidade consciente da sua identidade e da diversidade que a caracteriza, numa narrativa visual onde pessoas e território se fundem, revelando a cumplicidade silenciosa de quem aqui nasceu, cresceu ou escolheu viver. Para visitar, como dissemos, no átrio Guilherme Filipe, nos espaços do Conselho em Erganil, até o dia 25 de setembro. Quem reside no Conselho de Góis vai poder usufruir de um desconto de 50% na compra de bilhetes diários e passes de fim de semana para o Chronosphere Festival. O evento decorre entre os dias 18 e 20 de setembro no Parque de Lazer do Baião, prometendo 3 dias dedicados à música e à cultura. A iniciativa visa aproximar o festival da comunidade local, garantindo às pessoas do concelho um acesso facilitado a toda a programação do evento. Poderá beneficiar desta promoção fazendo o seguinte: inscrição prévia. A participação requer um registro prévio na página oficial do evento, destinada à população de Góis. Código promocional. Após a confirmação da inscrição, a organização enviará por e-mail um código de 50% de desconto para utilização na aquisição do bilhete online. E por último, validação no local. À entrada do recinto, será obrigatória a apresentação de um comprovativo de morada no concelho para validar a residência no local. A Câmara Municipal de Tábua informa que, por motivos de força maior, o espetáculo de Miguel Araújo Passemos aos Salões, inicialmente previsto para o dia 10 de outubro no Centro Cultural de Tábua, foi reagendado para o dia 12 de dezembro pelas 21h30, mantendo-se válidos para a nova data todos os bilhetes já adquiridos. Se estiver interessado ainda em adquirir o seu bilhete para o dia 12 de dezembro, pode fazê-lo na bilheteira do Centro Cultural de Tábua, através do número 235-098-172, havendo também bilhetes online através de um link disponível nas redes sociais e no site do município de Tábua. O espetáculo tem um custo de 20 euros e é direcionado para maiores de 6 anos.
0: O estado do tempo nas próximas 24 horas.
1: Céu pouco nublado ou limpo, apresentando períodos de maior nebulosidade nas regiões norte e centro até meio da manhã e para o final do dia. Vento fraco a moderado, neblina ou nevoeiro matinal em alguns locais das regiões norte e centro, pequena descida da temperatura mínima nas regiões norte e centro. É esta a previsão do estado do tempo para o dia de amanhã. Desejamos-lhe a continuação de um ótimo domingo. Fique bem.
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0: São 8 da manhã.
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2: Dos pelo menos 5 mortos, é o balanço que está a ser avançado esta hora pela France Press, de um tiroteio que aconteceu de madrugada na Suíça, numa festa de música eletrónica. Foi no hipódromo de Aarau, no norte da Suíça, perto de Zurique. A polícia fala numa grande operação em curso, recorreu às redes sociais para pedir às pessoas que se afastem daquela área. De acordo com os meios de comunicação locais, a operação policial em curso pode significar que os suspeitos ainda estão a ser procurados. A presidente interina da Venezuela garante que o país mantém a propriedade e também a soberania sobre os recursos naturais. Surge assim a reação ao anúncio de Trump para controlar parcialmente as reservas de petróleo da Venezuela. Delcy Rodrigues foi à televisão brasileira explicar os termos do acordo assinado com os Estados Unidos para a exploração de petróleo na Venezuela. Disse que iria permitir ou gerar mais de 200 mil milhões de dólares para o Estado venezuelano nos próximos 25 anos. Continua a atualização do número de mortos e de desaparecidos no Nepal e no Tibete. Os dados oficiais indicam que já morreram pelo menos 750 pessoas. O número de desaparecidos já é superior a 3 mil. Nesta altura existem então 3.044 pessoas que estão incontactáveis. Os mundiais de canoagem e paracanoagem seguem hoje na Polónia, na cidade de Poznan. O presidente da Federação Portuguesa de Canoagem já veio dizer que os atletas portugueses têm a possibilidade de conquistar mais duas medalhas, tendo em conta os resultados que já alcançaram até ao momento. O presidente da República já felicitou os atletas e também a Federação Portuguesa de Canoagem. Depois de se ter sagrado campeão do mundo em K1000 pela quarta vez, Fernando Pimenta vai tentar hoje à tarde repetir o feito em K1 5000 metros. João Ribeiro e Messias Batista já conquistaram o bronze em K4 500 na passada sexta-feira. Juntamente com a dupla Gustavo Gonçalves e Pedro Casinha, vão tentar uma nova medalha em K2 500 metros. As temperaturas vão voltar a subir já na próxima semana. A meteorologista Maria João Frada garante que, afinal, o verão ainda está para durar.
3: A partir do dia 2 vamos ter uma subida, de facto, dos valores da temperatura máxima, que até pode ser acentuada. No dia 3, nova pequena subida. E vamos ficar com temperaturas máximas, na generalidade do território, que vão variar sensivelmente entre os 27 e os 32 graus.
2: As previsões do Instituto Português do Mar e da Atmosfera, as temperaturas podem chegar até aos 35 graus para 7 distritos de Portugal a partir da próxima semana.
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0: Bom dia, bem-vindos a este bom dia de hoje, domingo, dia 30 de agosto, estamos mesmo a fechar o mês de agosto, amanhã já é o último dia, é verdade, enquanto é que este mês passou. Ora, hoje aqui por Arganil está assim muito nublado, até está com a sensação que vai chover, mas não é o que vai acontecer, mas daqui a bocadinho já vamos aqui conferir o estado do tempo. Bom dia aos nossos sócios e sócias, madrinhas e padrinhos aqui da nossa rádio e toda aquela maioria silenciosa que nos ouve um bocadinho pelos quatro cantos do mundo. E daqui a bocadinho já vou falar particularmente todos aqueles que já passaram aqui nos nossos telemóveis dizendo que já estavam à escuta do outro lado. Mas para já, vamos então saudar quem hoje é pequenino.
1: Parabéns, parabéns, parabéns para você.
0: Hoje então tenho aqui um casal que celebra então mais um aniversário de casamento, que é o Carlos Alberto Cerca Abrantes e a Maria de Fátima Martins dos Reis, em Fogueira Sangalhos, que são os sócios 1859 e 1860. Então para este casal faço votos que renove os seus votos de felicidade por muitos anos, com muito amor, junto à família, é o que nós aqui desejamos. E que tenham hoje então um dia muito feliz. Magda Sofia com este brinde de parabéns.

E ainda antes de irmos aqui conferir o estado do tempo, vamos então saudar todos aqueles que já passaram aqui nos nossos telemóveis. Ora, Sr. José Trindade, saúda as meninas e os amigos do RCA. Bom dia, Sr. José. Depois vou saudar aqui o Sr. Sérgio Ascensão em Santo Ovaio e Tondela, Pedro Marcos ali por Vila Franca, a Dona Lisa Costa em Tábua, a Avelino Pinheiro por Foz da Moura, Ramiro Duarte ali por Mementa de Maçaradão, a Dona Alzira e o Sr. Manuel ali na Aveia, que também já disseram que estavam presentes ouvintes, assim como a Dona Alice Fontinha, que nos ouve ali nas Loadas. Bom dia. Bom dia a Dona Helena no Vilar, Luciano Pereira também já disse que estava connosco. Vamos até Foz da Moura novamente saudar a Dona Leonil e o Sr. Carlos Lopes, que estão na nossa companhia. Bom dia. Bom dia também para a Dona Prazeres Ricardino, ali por Fiais da Telha. Também já se juntou a nós agora nos toquezinhos também o Sr. António Boto em Sandomil e a Andreia a dizer, claro, que são os seus pais. É verdade, os pais da Andreia então hoje celebram mais um aniversário de casamento. Espero que hoje seja então um dia feliz aí por casa, Andreia. Vamos então aqui à página do Instituto Português de Mar e da Atmosfera e vamos ver então qual é a previsão para hoje. Céu pouco nublado ou limpo, apresentando-se geralmente muito nublado nas regiões norte e centro e no Alto Alentejo até meio da manhã. Períodos de chuva fraca ou chuvisco nas regiões norte e centro até ao meio da manhã, em especial no litoral. Vento em geral fraco de oeste a noroeste, soprando fraco a moderado na faixa costeira ocidental e nas terras altas, em especial a partir da tarde. Neblina ou nuvem matinal em alguns locais, pequena subida da temperatura mínima na região centro.

Ora, Arganil hoje conta então com 27 graus de máxima, 14 mínima, com o céu pouco nublado ou limpo. Portanto, haverá esta nubulosidade agora durante a manhã, mas depois a tendência é para o sol brilhar com algumas nuvens, mas mais sol que nuvens. Amanhã, segunda-feira, último dia de agosto, 27 de máxima, 13 mínima, também com o céu pouco nublado ou limpo. O mês de setembro vai entrar com 26 de máxima, 16 mínima, também com o céu pouco nublado ou limpo, e a partir de quarta-feira as temperaturas vão subir até aos 31 graus de máxima, 16 de mínima, e na quinta-feira poderão mesmo chegar aos 34 graus de máxima e 18 de mínima, com céu limpo. E é assim, as temperaturas vão andar acima dos 30 graus já a partir então de quarta-feira. Aveiro hoje conta então com o céu também com algumas nuvens, céu um pouco nublado a limpo, 25 graus de máxima, 18 de mínima. Para amanhã, segunda-feira, 23 de máxima, 17 de mínima, também com o céu pouco nublado a limpo. E para dia 1 de setembro, 23 de máxima, 17 de mínima. Também aqui vão subir as temperaturas, máximas de 24, mínimas 16 a partir de quarta-feira, vão andar até rondar os 25 graus. Portanto, será o limite de máximas aqui para o distrito de Aveiro, máximas a rondar os 25, mínimas 17 durante a próxima semana. E há salientar que aqui há um dia, na quinta-feira, que vai estar um dia muito nublado, muito encoberto aqui para o distrito de Aveiro. O resto, maioritariamente, será de sol. Viseu hoje conta com 24 graus de máxima, 13 de mínima, também com o céu pouco nublado ou limpo. Para amanhã, segunda-feira, 26 de máxima, 10 de mínima, também com o céu pouco nublado ou limpo. Assim como na terça-feira, máximas de 26, mínimas de 14, também com o céu pouco nublado ou limpo. A partir de quarta-feira também vão subir as temperaturas até 31 graus de máxima, 14 de mínima, e vão andar assim entre os 33 e os 31 graus de máxima aqui para o distrito de Viseu. E com sol, não há aqui previsão de nebulosidade, nem nada, céu limpo praticamente durante o resto da semana. Aqui na quarta-feira terá que ter atenção, é o índice de radiação ultravioleta que se encontra no grau 8, onde já está considerado aqui muito elevado. Portanto, se tiver que andar ao sol ali na quarta-feira, cuidado, tem que ter os seus devidos cuidados para se proteger então dos raios ultravioletas. A Guarda hoje também conta com 22 de máxima, 12 de mínima, que também com o céu pouco nublado ou limpo, mas hoje atenção que a radiação ultravioleta vai andar muito elevada aqui para o distrito da Guarda, está no índice 8, e então hoje também terá que ter cuidado aqui, se andar no distrito da Guarda, terá que ter cuidado aqui com as radiações ultravioletas. Amanhã, segunda-feira, máximas de 24, mínimas de 11, também com o céu pouco nublado ou limpo, e o mês de setembro também vai começar com 25 de máxima, 12 de mínima, e céu pouco nublado ou limpo. Na quarta-feira as temperaturas máximas e mínimas sobem, 29 de máxima, 14 de mínima, com céu limpo, e também novamente aqui a radiação ultravioleta também no índice 8, também terá que ter cuidado. As máximas vão subir na quinta-feira e na sexta, podendo mesmo chegar aos 31 de máxima, 17 de mínimo. Portanto, até sábado as máximas vão andar acima dos 30 graus. Por fim, vamos até ao vizinho distrito de Castelo Branco, que hoje conta com 30 graus de máxima, 16 de mínima, com o céu limpo, e também entre hoje, amanhã e quarta-feira a radiação ultravioleta vai se manter no índice 8, terá que ter atenção à exposição solar. Amanhã, segunda-feira, último dia de agosto, céu pouco nublado ou limpo, com máximas de 31, mínimas 17, e na terça-feira, dia 1 de setembro, 31 de máxima, 16 de mínima, também com o céu pouco nublado ou limpo. A partir de quarta-feira continuam a subir as temperaturas, máximas de 34, mínimas 17, com céu limpo, e na quinta-feira poderá mesmo chegar aos 36 de máxima, 19 de mínima, também com céu limpo, e assim se vai manter até o próximo fim de semana, as temperaturas acima dos 35 graus.

agora já vimos aqui a página da autoridade, do Instituto Português de Mar e da Atmosfera, que nos diz que as temperaturas vão então subir, as máximas vão subir, as mínimas também vão subir, até porque as noites têm estado bem, bem fresquinhas estes últimos dias. Ora, e agora que, antes de irmos a mais uma musiquinha, agora que são 8 horas 23 minutos, vou saudar o Vítor Ribeiro, que nos ouve ali em Coja. Bom dia para o Vítor e para a família também, bom domingo. Se eu já estava na Figueira da Foz e a família também, bom domingo. Senhor Manuel Borges Filipe também está na nossa sintonia, bom dia. Bom dia também para quem mais? Deixa-me ver quem é que me mandou aqui uma mensagem. Foi o senhor Ernesto que diz bom dia, Paulinha e todo o auditório, bom domingo, beijinhos e abraços, muita saúde para todos. Muito obrigada, um beijinho também para si, senhor Ernesto. Eu voto também aqui de um bom domingo. Vamos então ficar aqui com esta música do Matias Damásio, Juro por Deus. Vamos lá escutar.

0: Matias Damasio, este Juro por Deus. Ora, deixa-me ver se eu tenho aqui mais alguém para falar. Tenho sim, tenho a Olga Cristina, também está na nossa companhia, já disse que estava presente. A Dona Fernanda Pinto, que se calhar vai fazer a sua caminhada e vai ouvir-nos, não é, Dona Fernanda? Um beijinho para si também e votos de um ótimo domingo para si e lá em casa também. Ora, estamos quase a chegar então à publicidade da meia hora. Já sabe que neste próximo bloquinho vamos ter a crónica do Sr. Padre Orlando Henriques, porque hoje então é domingo. Ora, beijinhos ainda para a Dona Ercília Gonçalves, que nos ouve ali no Caramulo. Bom dia, bom dia. Bom dia também. Ora, e alguém que está aqui a ligar, que eu não sei quem é, que não mostra aqui o número. Portanto, já sabe que os toquezinhos terá que ser para o número do telemóvel do rádio, que eu vou dizer, porque eu não sei de cor este telemóvel, que é o tal telemóvel que vocês mandam os toquezinhos e nós aqui divulgamos quem é que deu os toquezinhos. Ora, bem, eu vou saudar a Dona Preciosa ali em Coimbra, que também me está aqui a deixar o seu toquezinho. Bom dia, Dona Preciosa, a Sr. José Gabriel, votos também então aqui de um bom domingo e uma ótima semana. Então, o Sr. José Fernandes em Torais também já se juntou a nós agora aqui nos toquezinhos. Bom dia. Então, para dar os toquezinhos ou mandar uma mensagem para eu ler aqui, para divulgar, terá que fazer então 960-311-247. Portanto, é isso aí, é que nós recebemos os toquezinhos e as mensagens que vocês mandam e o que eu costumo aqui então ler. Ora, Sr. José Fernandes, bom dia. E então vamos... temos mais quem? Temos o Sr. António Fernandes e a Sra. Isabel também ali por Negrelos, também estão na nossa sintonia. Bom dia a todos e aproveitem então o fresquinho desta manhã, porque mais logo então vamos ter um dia mais quentinho, que já ontem também já foi um dia simpático de calor. Beijinho ao Sr. Amadeu Pereira ali por Vilela, que também está connosco. Bom dia, bom dia. E agora sim, vamos então atualizar a nossa publicidade da meia hora. E depois voltamos com a página da Autoridade Nacional de Emergência e Proteção Civil para sabermos quais são então as ocorrências que se encontram em aberto. Para já, vamos então às compras. Até já.
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1: Bom dia, amigos ouvintes da Rádio Clube de Arcanil. Celebramos uma vez mais o domingo, o Dia do Senhor, que é sempre recordar e celebrar aquilo que Jesus fez por nós, o mistério pascal de Cristo, a sua paixão, morte e ressurreição. Neste domingo, dia da ressurreição do Senhor, recordamos sempre a totalidade do seu mistério pascal. Recordamos que Ele morreu por nós, deu a vida para nos salvar, mas agora está vivo para sempre. Perante esta afirmação básica da nossa fé, que Cristo morreu para nos salvar, a mim, a ti, a cada um de nós, podemos perguntar-nos, afinal, Ele morreu para me salvar, mas para me salvar, afinal, de quê? Estou tão bem, não me dói nada, de que é que, afinal, Ele veio salvar-me? É preciso compreender que, desde que o pecado entrou no mundo, o homem passou a ser escravo, passou a ficar refém do demónio. Antigamente, nas guerras, acontecia que muitos ficavam como prisioneiros e muitas vezes, para que os seus compatriotas e os seus familiares os pudessem ter de volta, teriam que pagar um resgate. Aconteceu, por exemplo, connosco, depois da Batalha de Alcácer-Quibir, que foi aquela tragédia em que o próprio rei desapareceu em combate e muitos dos nossos ficaram lá prisioneiros no norte da África. Era possível resgatá-los se para lá enviássemos uma boa quantia de dinheiro para pagar o resgate de cada um deles. Até havia irmandades dedicadas a isso, dedicadas a redimir os cativos, ou seja, dedicadas a juntar dinheiro para que aqueles que lá tinham ficado prisioneiros pudessem ser libertados a troco desse preço de resgate. Ora, Jesus, no fundo, aquilo que veio fazer por nós foi assim algo de parecido. Se pelo pecado também nós estávamos prisioneiros, estaríamos prisioneiros do inferno para sempre, a não ser que alguém viesse pagar por nós o resgate. Um resgate altíssimo, um preço elevado que nós próprios nunca poderíamos pagar por nós mesmos e um preço que foi pago não com uma grande pipa de massa, não com uma grande quantidade de ouro ou de prata, mas por um preço muito mais precioso, o preciosíssimo sangue de Cristo derramado por nós na cruz. Portanto, Jesus, ao avançar para a sua morte de cruz, ele tem esta consciência de que está a salvar a humanidade, pagando o preço do nosso resgate, para que nós, que éramos escravos do demónio, que éramos prisioneiros do inferno, pudéssemos novamente ser libertos, passar novamente para a vida para a qual Deus nos criou. E por isso a cruz, que era um título de ignomínia, de vergonha, era a morte dada aos malfeitores, aos escravos, às pessoas da ralé. Além de ser uma morte vergonhosa, era também uma morte bastante dolorosa, uma morte lenta e dolorosa. Pois Jesus, ao enfrentar essa morte por nós, por nosso amor, para nos resgatar, a cruz deixa de ser esse símbolo de ignomínia e de vergonha para passar a ser a nossa glória. Toda a nossa glória está na cruz de nosso Senhor Jesus Cristo, diz São Paulo, porque por Ele fomos salvos e livres. E por isso a cruz passa assim a fazer parte da identidade do próprio cristão, daquele que segue Jesus. É no fundo sobre isto que nos fala a leitura de hoje, que vem na continuação da leitura do domingo passado. Jesus continua em Cesareia de Filipe, com os seus discípulos, e depois de São Pedro ter feito aquela profissão de fé tão bela, inspirada pelo Pai do Céu, como diz Jesus, é inspirado pelo Pai do Céu, que São Pedro afirma que Jesus é o Messias, o Filho de Deus vivo, logo a seguir, São Pedro, enfim, mete o pé na argola e diz algo que aí já não está, claramente já não está a ser inspirado pelo Pai do Céu, mas sim pela carne, pelo sangue, pelos sentimentos meramente humanos e pelo pensamento de quem olha apenas a este mundo. Diz o Evangelho, São Mateus capítulo 16, versículos 21 a 27. Jesus começou a explicar aos seus discípulos que tinha de ir a Jerusalém e sofrer muito da parte dos anciãos, dos príncipes dos sacerdotes e dos escribas, que tinha de ser morto e ressuscitar ao terceiro dia. Pedro, tomando-o à parte, começou a contestá-lo, dizendo: Deus te

0: livre de tal, Senhor. Isso não há de acontecer. Jesus voltou-se para Pedro e disse-lhe: Vai-te daqui, Satanás. Tu és para mim uma ocasião de escândalo, pois não tens em vista as coisas de Deus, mas dos homens. Jesus disse então aos seus discípulos: Se alguém quiser seguir-me, renuncie a si mesmo, toma a sua cruz e siga-me. Pois quem quiser salvar a sua vida, há de perdê-la, mas quem perder a sua vida por minha causa, há de encontrá-la. Na verdade, que aproveita o homem ganhar o mundo inteiro se perder a sua vida? Que poderá dar o homem em troca da sua vida? O Filho do Homem há de vir na glória de seu Pai com os seus anjos, e então dará a cada um segundo as suas obras. Portanto, São Pedro, apesar da missão tão grande que Jesus promete confiar-lhe, e apesar de ele ser inspirado para anunciar a verdadeira identidade de Jesus como Messias, como Filho de Deus vivo, ainda lhe faltava caminhar muito, ainda lhe faltava aperfeiçoar essa ideia de Messias que ele tinha. Foi preciso ele passar pelo escândalo da cruz, foi preciso ele assistir àquele momento da prisão de Jesus, da sua paixão, da sua morte, da sua ressurreição depois, para finalmente ele começar a compreender de que maneira é que Jesus era Messias. E por isso Jesus convida-o a transformar a ideia que ele tem. Uma ideia que é de acordo com o mundo, este fugir da cruz, para passar a ver na cruz não só o sofrimento, mas sobretudo o amor. É isso que realmente a cruz significa para nós. O mais importante na cruz não é o sofrimento, mas é percebermos como na cruz, se Jesus sofreu, foi por nosso amor e foi para a nossa salvação. É esta nova maneira de ver que Jesus, no fundo, diz que Pedro tem que assumir. Pedro e todos nós. São Paulo diz-nos exatamente isto na segunda leitura de hoje. Não vos conformeis com este mundo, mas transformai-vos pela renovação espiritual da vossa mente para saberdes discernir, segundo a vontade de Deus, o que é bom, o que lhe é agradável, o que é perfeito. Não nos conformarmos com este mundo, e quando São Pedro diz a Jesus que isso da cruz não havia de acontecer, claramente ele estava a conformar-se com este mundo, e Jesus chama-o a um caminho diferente, e por isso São Paulo também nos chama a um caminho diferente, a não nos conformarmos com este mundo, mas a pensarmos de uma maneira diferente daquela que o mundo pensa. Não vos conformeis com este mundo, mas transformai-vos pela renovação espiritual da vossa mente. É preciso renovar espiritualmente, renovar de maneira cristã a nossa mente, a nossa inteligência, a nossa maneira de pensar e de agir, para que passemos a descobrir o que é agradável a Deus e não aquilo que é agradável ao mundo. Jesus convida-nos a segui-lo, levando a nossa própria cruz, por esse ser o caminho da salvação. A salvação que não é mérito nosso, é mérito dele, porque é ele que paga o tal resgate por nós, e por isso ele mesmo diz que poderá dar o homem em troca da sua vida. Perdendo a nossa vida, perdemos não só tudo o que temos, mas tudo o que somos. Por isso, há que seguir Jesus. Mesmo que possamos perder a nossa vida neste mundo por causa dele, com ele a voltaremos a ganhar. Porque, afinal de contas, conclui Jesus, o que é que aproveita ao homem ganhar, nem que seja o mundo inteiro, se perder a sua vida? Não há dinheiro, não há prazer, não há riqueza, não há coisa nenhuma deste mundo que possa pagar a nossa vida, que possa pagar a nossa salvação eterna. Por isso, quando morrermos e quando todo o dinheiro e todas as coisas que consideramos boas neste mundo desaparecerem, aí não nos vai restar mais nada, a não ser aquilo que em Jesus estiver salvaguardado. Se a nossa vida for uma vida com Cristo já aqui neste mundo, também o será na eternidade, também o será para sempre. Será verdadeiramente vida, mesmo quando tudo o resto acabar. Amigos ouvintes, desejo-vos um santo domingo e até à próxima semana, se Deus quiser.
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Ora, estivemos aqui com a belíssima voz da Sara Pacheco, com esta miraculosa Rainha dos Céus. Agora que são 8 horas 51 minutos, vamos então aqui à página da Autoridade Nacional de Emergência e Proteção Civil, que nos diz que neste momento temos então em aberto 41 ocorrências. Aliás, 40 ocorrências. Vamos então saber mais sobre elas. Temos aqui em despacho 5 ocorrências que mobilizam aqui 8 operacionais. É a limpeza de via e sinalização de perigo, um despiste rodoviário, novamente despiste, detritos não confinados, colisão rodoviária, portanto são estes que estão aqui então em despacho. Já em curso temos aqui 28 ocorrências que mobilizam aqui 42 operacionais e 19 viaturas. Depois em resolução temos 3 ocorrências com 26 operacionais e 10 viaturas e em conclusão temos aqui 4 ocorrências com 41 operacionais e 12 viaturas. Portanto, são estas no total que neste momento se encontram em aberto, segundo nos diz aqui a página da Autoridade Nacional de Emergência e Proteção Civil. São maioritariamente de natureza então de colisão rodoviária, despiste, limpeza e sinalização, limpeza de via e sinalização de perigo, rodoviários, detritos não confinados, busca e resgate aquático de pessoas, operações nacionais de assistência, e são estas que estão então aqui em curso e em despacho. Portanto, um bocadinho do que é cada ocorrência que neste momento então se encontra em aberto. A página também nos diz que neste momento não existem ocorrências significativas ativas.

Antes de voltarmos à música, vamos então falar nos toxinhos. Vou saudar o Rui Gonçalves, que nos ouve aqui no Rochelle. Um beijinho para ele e para a sua Fátima também. Votos aqui no bom domingo, espero que se encontrem bem. A dona Teresa Bispo, diz, é a Aldeia Nova Trancoso, diz-nos assim: bom dia, Paulinha, pela companhia. Vou mandar os parabéns para a mãe da Lourdinhas, atrasados. Eu ontem não esqueci, mas andámos a vindimar e passou o tempo. Beijinhos para si e para todas as meninas da rádio. Obrigada. Muito obrigada também para si, dona Teresa Bispo. Votos também aqui de um bom domingo, é que eu vos desejo. O seu Manuel Santos, ali por Paradela, também já está a dizer que já está connosco. Um bom dia. Bom dia também para o seu Manuel e para a dona Isabel, claro. Um beijinho e votos também de um bom domingo e de uma ótima semana. Ora, vamos ver se temos aqui mais alguém para falar. Não, neste momento não temos. Por isso, vamos então aqui a uma musiquinha, agora que são 8 horas 54 minutos deste domingo, dia 30 de agosto, um domingo que está um domingo que, aliás, um mês que está quase a chegar ao fim, é verdade. Agora que estamos já no dia 30, amanhã terminamos e começamos um novo mês. Eu acho que, aliás, eu já disse isto, mas eu acho que este ano está a passar muito rápido. Não tarda nada, já estamos novamente no Natal, é verdade. Vamos então ficar aqui com uma música nova aqui do Cristiano Esteves, que ele diz que é... Ora, o que é que ele diz? Minha bonequinha. Vamos lá então escutar.

Cristian Esteves com esta minha bonequinha. Ora, e agora que são 8 horas e 58 minutos, vamos ler aqui a mensagem que nos chega da Dona Maria Pereira, que também está connosco, e diz-nos assim: bom dia, Paulinha, bom dia, família da RCA, um bom domingo com saúde, amor e paz para todos. Beijinhos. Obrigada, Dona Maria Pereira. Para si também, um beijinho grande, um bom domingo e votos de uma ótima semana. Ora, neste momento, então, não tenho aqui mais ninguém para mencionar, não é? Estamos aqui a 40 segundos do final desta primeira hora, deste bom dia de hoje. Só um bocadinho dos minutos marotos com o tema Toma Lá e depois vamos ao sinal horário das 9 da manhã. Até já.

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1: O município de Góis apresenta a terceira edição do Festival Intercultural Lavadouros com Alma, que pretende valorizar o património local e promover a convivência intercultural. O objetivo passa por preservar os antigos lavadouros públicos e transformá-los em espaços de memória, arte e encontro comunitário, onde passado e presente dialogam de forma criativa e inclusiva. Estes lavadouros, outrora locais centrais na vida das aldeias, voltam a ganhar alma através de intervenções artísticas que envolvem a população local e os novos habitantes, através da partilha entre culturas, criando pontes entre a tradição portuguesa e os diversos saberes, línguas e experiências. Nesta terceira edição, Góis renova o seu compromisso com o futuro, onde o património é vivido e onde a interculturalidade é acolhida como uma força que enriquece e une. Estas iniciativas têm lugar no mês de setembro, no dia 12 de setembro, no Lavador de Sacões, freguesia de Vila Nova do Ceira, e no dia 19 de setembro, no Lavadouro de Amiozinho, na freguesia de Alvares. A Câmara Municipal da Lousã aprovou o reforço do apoio destinado à promoção e valorização do voluntariado no Corpo de Bombeiros Municipais, através de uma adenda ao protocolo estabelecido com a Liga dos Amigos dos Bombeiros da Lousã. A atualização pretende aproximar os valores de apoio das referências atualmente utilizadas pela Autoridade Nacional de Emergência e Proteção Civil, prevendo também um incentivo diferenciado para o exercício de funções de voluntariado no quadro de comando. Os bombeiros voluntários desempenham um papel fundamental na capacidade operacional da corporação e nas missões de proteção e socorro à população, pelo que, refere em comunicado a Câmara Municipal da Lousã, esta medida procura reconhecer a disponibilidade, o empenho e o compromisso de todos aqueles que dedicam o seu tempo à segurança da comunidade, contribuindo também para criar melhores condições para uma maior participação no serviço voluntário. As novas instalações da Estegó, Escola Superior de Tecnologia e Gestão de Oliveira do Hospital, vão ficar localizadas no edifício da antiga escola do primeiro ciclo de Oliveira do Hospital e terão capacidade para acolher 1000 alunos. O edifício, projetado com 3 pisos, contempla ainda um auditório com 150 lugares. O projeto, financiado no âmbito de uma candidatura do IPC a fundos europeus, que já foi aprovada a par com a nova residência de estudantes, ascende a cerca de 10 milhões de euros de investimento. Construímos gradualmente um projeto que reforça a Escola Superior de Tecnologia e Gestão de Oliveira do Hospital como posto avançado do Politécnico de Coimbra no interior da região centro, afirma o presidente da Câmara Municipal de Oliveira do Hospital, José Francisco Rolo. Acreditamos na força destes projetos e na força transformadora que estes terão na cidade, uma vez que permitem pensar estruturalmente em atrair e fixar os alunos na oferta formativa que se quer dinâmica e dialogada com o território e com os agentes económicos da região, sublinha também o autarca em comunicado.
0: O estado do tempo nas próximas 24 horas.
1: Céu pouco nublado ou limpo, apresentando períodos de maior nebulosidade nas regiões norte e centro até meio da manhã e para o final do dia. Vento fraco a moderado, neblina ou nevoeiro matinal em alguns locais das regiões norte e centro, pequena descida da temperatura mínima nas regiões norte e centro. É esta a previsão do estado do tempo para o dia de amanhã. Desejamos-lhe a continuação de um ótimo domingo. Fique bem.
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2: Muito bom dia a todos. Agosto aproxima-se do fim. E neste último domingo do mês, continuamos a deixar que a poesia nos acompanhe e nos recorde a força das palavras, sobretudo daquelas que percorrem distâncias para chegar a alguém. Desde sempre, procuramos formas de fazer chegar notícias, pensamentos e afetos a quem está longe. Uma carta, um recado ou uma simples mensagem podem encurtar distâncias e manter próximos aqueles que a vida por vezes separa. Em Domingo com Poesia, rúbrica que o município de Góis apresenta aos domingos, em colaboração com a Rádio Clube de Erganil, regressamos ao universo poético de Luísa Ducla Soares, uma das mais reconhecidas autoras portuguesas de literatura para a infância e juventude. Hoje, pela voz de Leonor Santa Cruz, escutamos Pombinho Correio, um poema que, com a leveza e a imaginação tão características da autora, nos fala de mensagens que partem à procura de quem as há de receber. Porque também as palavras viajam, atravessam distâncias, aproximam pessoas e encontram, tantas vezes, morada no coração de quem as recebe. Com este poema, despedimo-nos dos domingos de agosto, mas não da poesia. Em setembro, novas vozes, novos poemas e novos encontros continuarão a chegar até si. Até lá, viva bem, com tempo, com poesia e com palavras que saibam sempre encontrar o seu destino.
3: Pombinho Correio, sai já do telhado. Leva-me esta carta ao meu namorado. Ele está no Porto e eu em Lisboa. Pombinho Correio, voa, voa, voa. Na estrada do ar não há carros, não. Vê lá, tu não choques com um avião. Não durmas nas nuvens de branca farinha, nem fujas para o sul com uma andorinha. O meu namorado tem bom coração, ele vai-te dar bolinhas de pão.
2: No próximo domingo, contamos convosco, na nossa rádio, para mais um Domingo com Poesia, em parceria com o Município de Góis. Novas vozes, novos livros e novos versos continuam a habitar os vossos domingos.

E começamos esta segunda hora com este medley das sete saias. Bom dia mais uma vez a todos quando estão na nossa sintonia. Ora, domingo 30 de agosto, Paula Pereira a fazer-vos companhia durante esta manhã. E agora que são 9 horas 17 minutos, vou saudar o Sr. João Engenheiro ali por Carvalhal de Mansores, também o Sr. José Manuel e família ali por Oliveira do Hospital, também estão na nossa sintonia. Bom dia e votos também então de um bom domingo e um ótimo dia, uma ótima semana que está quase a começar. Vamos então agora às capas dos jornais e vamos começar pelos jornais de âmbito nacional e vamos começar aqui com o Jornal Público, tem a reportagem fotográfica. Domingos Simões Pereira, líder do PAIG, diz que o pior da prisão foi a gestão do vazio. Ainda destaque para tribunais que antecipam a avalanche de processos com a nova lei do retorno. Ainda transumância, após 2 meses de solidão, o pastor desceu à serra. Há mais de 40 anos que Joaquim Marvão sobe e desce a Serra da Estrela com animais, desta vez eram quase 500 ovelhas e cabras. Ainda tiroteios o que se passa em Bruxelas, o coração da Europa. O ministro do interior belga fala em situação de emergência nacional. Há polícia e militares nas ruas para combater a violência. Henrique Gutierrez, extrema-direita, fez o trabalho da casa da esquerda. Conversa sobre o contágio do ensino por ideias extremistas e a urgência de uma pedagogia. Entretanto, saltou aqui a notícia, aqui está, conversa sobre o contágio de ensino por ideias extremistas e a urgência de uma pedagogia inclusiva, democrática e do bem comum. Portanto, são destaques aqui na capa do Público. Também faz destaque aqui ao Mail Calorama, a grande noite de Robbie Williams e Grace Jones na Bela Vista, e ainda destaque para uma doença que afeta muitas mulheres, endometriose, atraso na publicação das normas, sinto-me posta de parte. Portanto, destaque aqui na capa do Jornal Público. Vamos agora para o Jornal Notícia, com o preço das casas junto às grandes cidades já leva quase metade dos salários. Taxa média de esforço do litoral ultrapassa os 35%. Em Espinhas chega até 62% e para quem vive no Porto, 54% do rendimento destina-se então à habitação. Ainda destaque para Notícias Magazine, rostos da hospitalidade do Porto, aqui com uma fotografia das vinhas. Ainda GNR, investigação à morte de militares em helicóptero arrasta-se já há 2 anos. No Porto, lar do livramento com apartamentos para promover a autonomia, e ainda na saúde, hospitais investem 43 milhões de euros em robôs cirúrgicos. Ainda diretores exigem mais meios humanos para garantir estabilidade no novo ano letivo, famílias procuram promoções e compram material duradouro e versátil. Ainda destaque do futebol, a Académica de Viseu 0, Futebol Clube Porto 3, Amor Invicto, William Gomes marcou o terceiro do arraso portista na primeira parte. Ainda ciclismo, Suirbul salta para líder com vitória inédita. Vamos agora para a capa do Correio da Manhã. Tribunal chumba perdão de 19 milhões de euros ao Estrela da Amadora. Ainda destaque para fuga policial junto à Torre Belém em Lisboa. Salvos de carro a arder por PSP que tentaram atropelar. Condutor sem carta despista-se e choca-se com outros 2 carros. Ainda destaque para o histórico do CDSPP. Morreu então Narana Coiceró ontem. Ainda na tragédia dos Himalaias, falta tempo para salvar vidas. Também aqui com uma reportagem fotográfica da destruição, também se sente então no Nepal. Ainda promulgar ou vetar lei do retorno de estrangeiros nas mãos do seguro. Na saúde, 1,5 milhão sem médico de família e ainda impasse com MAI. Polícias admitem voltar à rua em protesto. Ainda destaque agora para o futebol, a Académica de Viseu 0, Futebol Clube Porto 3, campeão passeia em Viseu. No Benfica, Kaminski fora dos planos Marco Silva, e no Sporting, Caic promete dedicação e esforço.

Vimos a imprensa a nível nacional, vamos agora para os jornais locais e vamos aqui para o Diário de Aveiro. Diretor Executivo do SNS conhece as dificuldades da OLS da região de Aveiro. O déficit estrutural de enfermeiros e técnicos auxiliares, as limitações da urgência ou ainda a suficiente capacidade do bloco operatório foram preocupações apresentadas. Ainda aqui com a reportagem fotográfica, conhecer Veiros a bordo de um caiaque. A 16ª edição do passeio aconteceu ontem, quase 300 participantes fizeram um percurso de 4,5 km. Ainda destaque para a Lusitânia de Lourosa, que vence a Académica e é líder da segunda Liga à condição. A Arouca impõe primeira derrota ao Marítimo. Leandro Ramos quer medalha de ouro à Itália. E ainda em Aveiro, Feira do Livro dá palco a leitores de todas as gerações. Ainda destaque para Oliveira do Bairro, Quartel das Artes com agenda cheia. O Diário de Coimbra faz destaque então com esta enchente no Calhabeque, não chegou para a Briosa vencer. A Académica sofreu ontem a primeira derrota na Liga 2 diante do Lusitânia Lourosa, então perdeu por 2-0. Ainda, Feira do Ano é espelho da determinação e resiliência da população. Em Montemor Velha, a Ministra do Ambiente lembrou as cheias do início do ano e de como o trabalho em conjunto foi decisivo para as ultrapassar. Feira do Ano começou ontem e vai-se prolongar até o próximo dia 8 de setembro. Ainda DJ Dani Glitz conquista palcos e cabines. Figueirense de 41 anos transformou uma herança afetiva numa carreira promissora. Na cultura, Catarina Sobral vence prémio de ilustração. No futebol, derbys marcam a primeira eliminatória da Taça de Portugal. No ensino superior, Universidade de Coimbra reforça a cooperação com Moçambique. E em Miranda do Corvo, família acolhe crianças da Guiné em tratamento pediátrico.

Vamos agora para os jornais desportivos e começamos aqui pelo jornal A Bola. Lateral esquerdo a chegar ao Benfica, El Karouani, para fazer voar a águia. Marroquina é especialista em bolas paradas. Somou 5 golos e 18 assistências no Utrecht na temporada transacta. Ainda Puerto e Arribas ganham força. Palhinha já acelera no Seixal e Al Ittihad oferece 12 milhões por Barreiro. Encarnados querem 18 milhões. São destaques aqui para o Benfica. No Porto, Dragões só sabem ganhar, implacáveis, bom resultado e mais um jogo sem sofrer golos, o que é muito importante, diz então Francisco Farioli, depois da vitória por 3-0 com a Académica de Viseu. A princípio, de acordo com o Milan por Giménez, empréstimo com a opção de compra de 18 milhões. Na canoagem, ouro para Pimenta, sagrou-se campeão do mundo ao vencer a prova de capa 1100 metros. No ciclismo, Pogacar abandona a Vuelta devido à queda e ainda destaca para o Sporting, Soares já agarrou o lugar. Colombiano respondeu com gols à confiança de Rui Borges. Ioannidis vai, contudo, ter mais oportunidades esta época. Bragança no Torino por 5 milhões. Destaca ainda de outros jogos. Arouca 2, Marítimo 1, Alverca 1, Santa Clara 1. O recorde faz destaque aqui para o Palhinha, que já é da casa. Médio foi recebido com sorriso e distribuiu elogios. E ainda empréstimo pode ser solução para Rios e Trubin. Ainda destaque para Português em vantagem. Benfica, Palma, hoje ao meio-dia. Sporting Cartagena às 15 horas. Portanto, isto sobre os Masters de Futsal. Ontem os jogos ficaram Sporting 5, Palma 2. Benfica 5, Cartagena 2. Na canoagem, quarto título mundial para o K 1100 metros aos 37 anos, Pimenta de ouro, é destaque também aqui na capa do jornal O Record. Ainda destaque para a vitória do Porto sobre o Académico de Viseu por 3-0. Dragões passeiam na Beira e mantêm arranque perfeito. Campeão de eficácia, Portistas fizeram 5 remates e marcaram nos 3 primeiros. Zaidu com suspeita de lesão grave e ainda deve viajar hoje. Santiago Giménez é reforço. Houve falta do lance do 0-1, fica também aqui a opinião dos árbitros. Do lado do Sporting, colombiano bisou, mas também se destacou a construir. Soares trabalhou pela paz, goleador já brinca com comentários sobre os salmos. Ainda cai radiante por ser leão, guarda-redes com cláusula de 80 milhões e contrato até 2031. E esta também será uma semana decisiva para Pote e Bragança. Por fim, vamos ao jornal do jogo. Destaque então para a vitória do Porto sobre o Académico de Viseu por 3-0. Princípio de acordo com o Milan, Santiago Giménez vai ser reforço. Farioli diz que os últimos dias do mercado vão ser loucos. Pressa de vencer é o título de destaque aqui para o Porto. No ciclismo, Grande Prémio do Douro Internacional, Porto de todas as decisões. Etapa de hoje promete espetáculo na Invicta e a Vuelta queria a queda aparatosa deixa Pogacar de fora. São destaques aqui para a volta. Na canoagem, Pimenta arrecada novo ouro. No Benfica, El Karouani quer a luz e no Sporting estar aqui é especial, diz então Kaique, apresentado em Alvalade.

Estas são as capas então que hoje encontramos à venda nas bancas, tanto a nível nacional como também nos nacional, local e também nos desportivos. Ora, são 9:28, terminamos esta primeira meia horinha com música e vamos ficar aqui com os Doce Sinfonia e esta Folia. Vamos lá então escutar e depois vamos às compras. Até já!

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3: Preparar o regresso às aulas, não é? Parece que chegamos ao final de agosto e vem logo a avalanche de publicidade, e quase que é aqui um mês muito desafiante para as famílias. Sabemos também depois o marketing associado aqui aos mais jovens traz logo aqui muitos desafios à carteira das famílias. Portanto, é sempre importante lembrar aqui da necessidade de termos aqui algum controle neste regresso às aulas. Desde logo, e começar a ensinar os jovens a reutilizar e a verificar todo o material do ano anterior, que é possível reutilizar. Isto ajuda não só a nossa carteira, mas também o ambiente. E ainda a semana passada assisti a uma mãe com um jovem a tentarem fazer aqui a verificação do material, mas quase que a colocar praticamente todo o material de parte, e depois a mãe dizia, pois, vai às compras e está tudo novo, não é? E aquela vontade de comprar, mas a verdade é que também temos que ensinar a estes jovens de que reutilizar não só é importante financeiramente, mas a nível ambiental também. E não há nada de mal de aproveitarmos, por exemplo, se calhar nesta fase em que há promoções ou não, porque a maior procura também leva ao aumento de preços, mas muitas das vezes há cupons de desconto, cartões que promovem aqui também um valor mais baixo de aquisição, comprarmos, mas depois só colocar ao uso quando for necessário. E isto leva logo à necessidade de fazermos uma lista de compras. Sabemos que no início do ano letivo também muitas das vezes as pessoas pedem coisas específicas, mas há aquele material que toda a gente sabe que é necessário todos os anos, e portanto fazer aqui uma lista de material do que é preciso comprar, se a mochila ainda está em condições, se a lancheira também precisa de ser trocada, se ainda há cadernos, possamos tirar aqui as folhas que foram utilizadas e utilizar estes cadernos até ao fim. Fazer aqui uma lista muito detalhada, mas fazer isto num processo familiar, portanto, pôr aqui os jovens também com a mão na massa, como se costuma dizer, a fazer esta lista conjuntamente. E é naturalmente importante definir aqui o montante disponível para gastar, não é? De acordo com o orçamento familiar, com esta lista de artigos que são fundamentais, aquilo que é possível gastar para poder procurar depois, naquilo que são os hipermercados, as lojas, aquilo que são os melhores negócios, digamos assim. Portanto, fazer aqui uma comparação de preço, avaliar os descontos, avaliar onde é que conseguimos ter aqui uma compra mais vantajosa, até pode ser um artigo mais caro, mas que no fundo acaba por ter uma maior durabilidade e naquele supermercado, naquela loja está em desconto. Portanto, fazer aqui uma comparação prévia, quer seja nas lojas, quer seja online, do que é que podemos aproveitar de campanhas de regresso às aulas. Também lembrar que hoje em dia comprar em segunda mão é algo já muito normal, não é? Portanto, utilizar artigos em segunda mão é obviamente uma opção muito económica. Quando falamos, por exemplo, de vestuário, de calçado, de crianças que estão sempre a crescer, normalmente diz que as crianças na altura do verão dão aqui um pulo, não é? As crianças e adolescentes. Portanto, também aproveitar aqui para comprar em segunda mão. Há várias plataformas online. Há também já cada vez mais lojas de roupa e de artigos em segunda mão. Portanto, avaliar esta possibilidade é sempre mesmo muito importante. E ter aqui muita atenção a recorrer ao crédito. Na verdade, nos últimos anos também nos têm mostrado que este regresso às aulas, por um lado, até se torna um bocadinho menos pesado, porque antigamente os pais tinham que adquirir todos os livros, e hoje em dia também com a facilidade da utilização dos vouchers que o próprio governo instituiu, permite aqui aliviar um bocadinho aquilo que é o peso financeiro

0: para essas aulas, mas ainda assim é importante avaliarmos bem que viemos numa fase de férias, em que normal há custos mais elevados, há gastos maiores, e portanto avaliar aqui se é necessário recorrer ao crédito ou não, tendo em conta que, independentemente se recorrer ao crédito, ele terá que ser pago e, portanto, pode não ser pago neste mês, mas teremos que ver o impacto financeiro que terá nos meses consequentes. E, portanto, daqui ao Natal é um pulinho, e depois a seguir temos o IMI, depois a seguir temos o IUC. Portanto, todas estas despesas acabam por estar aqui todas muito ligadas e parece que o nosso ano é todo despesas, mas a verdade é que devemos evitar o recurso ao crédito sempre que possível, e por isso mesmo fazer antecipadamente um orçamento é importante. Lembrando sempre também que em tudo o que for a compra de material escolar, a necessidade de pedir fatura com o número de contribuinte para depois poder deduzir essas despesas em sede IRS é sempre importante. E lembrar que o Gabinete de Proteção Financeira da DECO está sempre disponível para poder fazer não só aqui uma maior orientação económica, percebermos dentro do agregado familiar como é que se pode adaptar aqui o peso das despesas, o que é que se pode diminuir, onde é que se pode ir tentar maximizar aquilo que é o dinheiro que entra lá em casa. E, portanto, estamos sempre disponíveis, quer na Delegação Centro, quer no município de Arganil. Portanto, basta contactar-nos para poder fazer aqui o agendamento com a equipa de especialistas do Gabinete de Proteção Financeira.
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0: Ora, 9 horas 46 minutos e estivemos aqui com a Iosi, que ela diz: Viva Portugal! Ora, beijinhos à nossa Patrícia Augusto, que também está na nossa companhia. Um beijinho para a Patrícia e para o Gaspar. Beijinhos também para a Maria do Patrocínio, que diz assim: Bom dia e bom domingo, amiga. Amiga Paula, beijinhos e abraços, que vamos ao trabalho. É verdade, tem que ser, não é, Maria? Um beijinho grande, bom trabalho, boas viagens, é que eu vos desejo. Então agora dou aqui estes 12 minutinhos aos nossos ouvintes para ligarem e deixarem aqui os seus bons dias nesta manhã aqui mais fresquinha, pelo menos aqui para Arganil, mas as temperaturas vão subir. Vamos lá, 235-200-572, 960-313-902, estão à sua espera. Ligue e deixe aqui os seus bons dias. Bom dia, bom dia.
1: Ora, então, muito bom dia.
0: Senhor Ramiro, então, como está? Bem disposto?
1: Mais ou menos. Hoje está fresquinho.
0: É verdade, está uma manhã fresquinha. Como à noite também.
1: Também tem já, refresco muito as noites já.
0: Até os bons dias, Sr. Ramiro. Para quem vai?
1: Olha, bom dia para a Paulita, para o Santiago, para o Mário, para a Joanita, para os meus amiguitos e amiguitas e para o resto de todo o auditório, com um bom domingo para todos e para a Paulita igual. E muito obrigado e beijinho.
0: Beijinho, uma boa semana, Sr. Ramiro. Beijinho, obrigada.
1: Muito obrigada.
0: Obrigada, obrigada.
1: Obrigado.
0: Ora, e fomos até Moimenta de Massaradão.
2: 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Já não há, já não há quem aguenta.
0: Bom dia, bom dia.
3: Bom dia, bom dia, Paulinha.
0: Oh,
3: Paulinha.
0: Dona Helena, bem disposta?
3: Já estou, com a graça de Deus.
0: Então, e os bons dias para quem vão, Dona Helena?
3: Olha, para si, para o seu Mário, para os meninos, para os seus meninos, para a sua mãezinha, para o senhor, para toda a gente, para o senhor João Engenheiro, com as melhoras também dele, e para a dona Leonil, para o senhor Carlos, para a Arminda e para a família toda, e toda a gente que me estiver a ouvir.
0: Muito obrigada, Dona Helena. Um beijinho, bom domingo, boa semana. Obrigada.
3: Para vocês tudo bom.
0: Obrigada igualmente, Dona Helena. Obrigada. Ora, e vamos aqui novamente ao telefone que ele já está a tocar. Bom dia, bom dia.
4: Bom dia, bom dia.
0: Então, Sr. João, como está?
4: Olha, acabou andando. Os meus agora são iguais, até me chamar.
0: Pois é, é verdade. Então, e os seus bons dias, Sr. João, para quem vão?
4: Olha, os meus bons dias vai para todo o mundo que está a ouvir o Rádio Clube de Arganil. Que tenham uma semana que vai começar já hoje, que o primeiro dia da semana é o domingo. Que tenham muita saúde, principalmente a Paula que estás a fazer o programa, para ti e para toda a tua família. E para quem fala no meu nome, ainda agora a Dona Helena, muita saúde para todos. Com Deus, um bom fim de semana e que Deus dê saúde a todo mundo.
0: Muito obrigada, Sr. João. Um beijinho grande também para si. Bom domingo e uma boa semana. As suas melhores.
4: Obrigada. Tenhas muita saúde, tu e para a tua família, incluindo o teu rico filho.
0: Muito obrigada, Sr. João. Para si também, muita saúde. Um beijinho grande. Obrigada.
4: Obrigado.
0: E fomos até Carvalhal de Mansouros. E agora vamos até onde? Bom dia, bom dia.
5: Bom dia.
0: Bom dia. É o Sr. António?
5: É, sim.
0: Então, Sr. António, bem disposto?
5: Acho bem, não?
0: Tem que ser, não é? Trabalhar, que eu já ouço aí os chocados.
5: Não, vou comer.
0: Tem que ser.
5: Vou a caminho.
0: Então, Sr. António, os bons dias para quem vão?
5: Para toda a gente que vai ouvir e para ir para lá.
0: Muito obrigada. Um beijinho, Sr. António. Bom dia, domingo. Bem, bom trabalho. Boa semana.
5: Bem, também.
0: Obrigada, beijinho. Obrigada. Ora, tivemos aquela conversa com um pastor. Será que há mais pastores na nossa escuta? Vamos lá aguardar que mais alguém ligue. Já aí vem mais alguém. Vamos já saber quem é que está ali do outro lado que vai querer falar connosco. Vamos já saber. Ora, e depois ainda temos aqui 8 minutinhos. Vamos lá. Bom dia, bom dia.
6: Bom dia, bom dia. Bom dia, menina Paula.
0: Bom dia. Ora, eu estou a falar com a Dona Fernanda.
6: É verdade.
0: Então, e como é que se encontra a Dona Fernanda?
6: Mais ou menos.
0: Então, e os seus bons dias, para quem vão?
6: Olha, vai para a Paulinha, a toda a sua família, para a Isabelinha e toda a família, a Lourdinha e toda a família, para toda a gente que nos esteja a ouvir. E que tenham muita, muita saúde. É o mais importante.
0: É, sim, senhora. Um beijinho grande, muito gosto em ouvi-la, Dona Fernanda. Um beijinho e bom domingo, boa semana.
6: Igualmente para a Paulinha.
0: Obrigada,
6: beijinhos.
0: Obrigada. Ora, e agora vamos até onde? Bom dia, bom dia.
7: Bom dia, bom dia, bom dia, bom dia, Paulinha, bom dia Portugal, bom dia mundo, bom dia a todos os ouvintes. E daqui fala a Joana, alegre, feliz e contente, e desejando um bom dia para todos os ouvintes. E para a Paulinha, para a sua família, para a família toda, para a família toda aqui de Coja e de Portela da Cerdeira, Cerdeira, Arganil. Olha, sejam todos cumprimentados até onde chega a nossa voz. Para todo mundo, um bom dia.
0: Bom dia, Dona Joana. Um beijinho para si também. Bom domingo e boa semana. Obrigada.
7: Obrigada. Então, as coisas em Pampilhosa, correu tudo bem?
0: Correu tudo bem, sim, senhora.
7: Ai, correu tão depressa que a Paulinha já aqui está.
0: É verdade, é verdade. Obrigada, ah, Dona Joana. Um beijinho grande beijinho, para si. Beijinho, saúde.
7: Beijinhos, obrigada. Obrigada. Obrigada igualmente. Beijinhos.
0: Obrigada. Ora, e fomos até ali à Cerdeira falar com a Dona Joana Santos. E agora, vamos até onde? Bom dia, bom dia.
8: Bom dia.
0: Bom dia. Agora fui até ali São João de Areias.
8: Exatamente.
0: Senhor José, então, como está?
8: Olha, aqui a apanhar o solzinho da manhã.
0: Olha, para aí está sol, ele aqui está assim um bocadinho envergonhado, o sol.
8: Está um sol muito, muito feio.
0: Está assim envergonhadito, mas ele vem lá logo mais quentinho. Até seus... É verdade. E até os seus bons dias, Sr. José. Para quem vão?
8: Bom dia, vai para toda a gente de mulheres, vai para a Arena de Vilar, vai para a Albina Rosa do Moquim, vai para a de Louros, vai para a Aurora Sem, vai para o Miquelindo, vai para o Lino Antônio da Burra, vai para o José lá acima, lá para o Torres, o que é o Fernando.
0: José
8: Fernando. E para o Sr. João Henrique, que já falou. E para toda a gente que tem falado em mim, e o Neves. Bom dia para toda a gente e aqui para as meninas do lado, as Andréias, que estão a trabalhar hoje. Também um bom dia para elas todas e para a família. E que seja a nossa família.
0: É verdade, sim senhor, é a nossa família da rádio. Ó Sr. José, um beijinho para si, muito gosto em ouvi-lo. Um bom domingo, uma ótima semana, tudo a correr bem.
8: Senhor, é igualmente para si e para toda a família.
0: Muito obrigada, Sr. José, um beijinho, obrigada.
8: Adeus.
0: Ora, estivemos assim à conversa com o Sr. José Mangueiras ali por São João de Areias e vamos lá ver se aquele número chega aqui e vamos já saber quem é, que ainda temos aqui 5 minutinhos para falarmos aqui com os nossos ouvintes. Bom dia, bom dia.
9: Olá, Paulinha, bom dia.
0: Bom dia, Dona Prazeres, bem disposta?
9: É mais ou menos, vai ser.
0: Tem que ser um dia de cada vez, não é, Dona Prazeres? Vamos andando também, é assim.
9: É verdade, olha, antes de me esquecer. Um beijinho para a mãe da Isabelinha, há 6 anos, eu não consegui entrar.
0: Da Lourdinhas.
9: Estão atrasados, mas não como tu moras.
0: Foi a mãe da Lourdinhas, Dona Prazeres, que ontem fez anos.
9: A Lourdinhas,
0: sim.
9: Foi.
0: A Dona Saudade.
9: Um beijão grande para ela, está bem?
0: Fica aqui para a Dona Saudade, que ela com certeza também está a ouvir-nos. Até os seus bons dias, Dona Prazeres.
9: Eu não consegui entrar, a minha gente entrar, é difícil.
0: Pois é.
9: E para vocês aí, para ai, da tua família da Rádio Arganil, tudo muito bom, tudo bom, e saúde, paz e amor para toda a gente, que é o que nós precisamos neste mundo.
0: É verdade, sim, senhora.
9: É paz, saúde e amor, que é Deus do amor, não é?
0: É verdade, é verdade.
9: Infelizmente, em algumas casas ainda há, mas outras não há.
0: É, sim.
9: Vou terminar, beijinhos para todos.
0: Beijinho grande, Ana Prazeres, um beijinho e votos um bom domingo, uma ótima semana, muito gosto de ouvi-la.
9: E saúde, sim?
0: Igualmente, Ana Prazeres, saúde principalmente, não nos falta. Um beijinho grande.
9: Beijinho,
0: obrigada. Ora, e fomos até Fiais da Telha falar com a Dona Prazeres Ricardino. Vem ali outro número a chegar, vamos lá ver se conseguimos atendê-lo ainda. Vamos já saber quem é. Bom dia, bom dia.
10: Olá, bom dia.
0: Bom dia, agora não sei se eu vou acertar na voz.
10: Albino Faria, Lobelo do Mato, Mangualde.
0: Então, Sr. Albino, bem disposto?
10: Sempre, na companhia da Rádio Clube do Arganil temos que estar.
0: Muito obrigada.
10: Com a boa música que aí passa e as rubricas que aí têm, dá mesmo gosto ouvir.
0: Muito obrigada, Sr. Albino. Até os seus bons dias, para quem deixa?
10: Olha, em primeiro lugar é para todo o auditório aí da Rádio Clube do Arganil. Em segundo, para toda a equipa aí que trabalha, para todos os funcionários da rádio. Em terceiro lugar, para todo o pessoal aqui do Lobelo do Mato, das Uniões Freguesias, Lobelo do Mato, Movimento da Cidadão, e para os meus colegas que estamos a preparar para sair da Associação Cultural de da Catela, que vamos para Mangualde, agora à tarde, mas de qualquer das formas estamos agora já em reunião, logo vamos lá ter uma atuação, e para todo o mundo que nos esteja a sintonizar.
0: Muito bem, Sr. Albino. Então, olha, uma boa atuação para logo. Um beijinho. Boa semana.
10: Igualmente. É pena, olha, se quiserem lá aparecer, era bom. Pois, temos que combinar um dia a fazer uma atuação em Arganil, através da rádio.
0: É verdade, porque não. Temos que falar disso, Sr. Albino. Olha, obrigada e um beijinho.
10: Um bom dia e obrigado.
0: Obrigada, obrigada. Ora, e fomos até Lobelho do Mato. Ora, estamos aqui quase a chegar ao final deste Bom Dia de hoje. Ainda temos aqui mais alguém para atender. Vou mandar um beijinho à Dona Fátima Ferrão, que também está aqui a deixar o seu toquezinho. E agora, bom dia, bom dia.
11: Bom dia, Paulinha, como está?
0: Então, Dona Luísa, como está passado?
11: A Paulinha é terrível. A Paulinha está em todos os lados.
0: É quase.
11: É assim mesmo, assim, e tem a ser por frição e genica.
0: É verdade, que não nos falta. Não, e é a saúde também que não nos falta, Ana Luísa.
11: Pois, e aí a exposição, andar para a frente, ver as pessoas, também ajuda muito.
0: É verdade.
11: Eu tenho que dizer os parabéns à minha Carolina, que andava tão linda para ser uma bonequinha.
0: Ah, que bom.
11: Que linda.
0: Passa tão depressa. Veja bem, já há 4 anos. Meu Deus, parece que ainda foi ontem.
11: 4 anos, passou-se num instante.
0: É verdade.
11: E depois quando foi parar à boca, a avó ainda veio aos anos, era que vinha de Portugal para a França e fomos para o aeroporto. Vinha toda contente lá no carrinho, mas a avó e a mãe, pai, que lindo foi aquilo. Ela andava tão linda, até pôr um lacinho no cabelo. Tem um cabelo, chega até ao fundo das costas.
0: Ela?
11: Os caracoladinhos. Se disse, é para ali, é a Carolina.
0: Tão linda.
11: Oh, vou, beijinho, andava toda contente de ser o dia dos anos. Já tomou nota, oh, Paulinha? Já tomou conta das festas dela?
0: Não, pois claro que sim, já gostou de festa.
11: Toda linda, com o lacinho cor de rosa, que ela deixa pôr lá a chorada no cabelo, e ontem trazia um lacinho cor de rosa no cabelo.
0: Já viu?
11: Ai, que lindo. E um vestido também assim, de cor de rosa, que linda, que lhe havia. Ai, que linda, pampim, pô, olha, ainda bem que tenham felizes, que tenham todo o mundo.
0: Verdade.
11: Saúde. E que se advirtam e que ajudem a divertir os pais, porque a alegria é os meninos.
0: É verdade,
11: Paulinha?
0: Sim, senhor, é verdade.
11: E o Mário também está a fazer anos agora em setembro. Oh, Paulinha.
0: Agora na sexta-feira.
11: Pois, também no mesmo mês. Eu só passava 8 dias, sábado ontem 15 dias. Olha, tudo corre bem, toda a gente seja feliz, um bom dia.
0: Obrigado, beijinho grande.
11: E já está aqui lá o Paulinho. E ontem achava tanta figa preta para dar beijinhos à Paulinha e ela ontem não me falou.
0: Ai, foi?
11: Da figa preta, é que eu gosto de dar uma figa preta para si.
0: Ah, está bem. Está bem, se dá sorte, está bem. Quero.
11: Lembro-me, você lhe guardar umas figas ou duas à Paulinha, daquelas do milho que pôra numa terma da roupa.
0: Sim,
11: em casa,
0: sim,
11: ela para chegar ao sol. Depois levo uma, quando eu for lá ao convívio, levo uma figuinha.
0: Está bem, combinado.
11: Vou guardar.
0: Está bem. Beijinho grande, Ana Luísa, obrigada.
11: Também.
0: Obrigada.
11: Está sempre a contar comigo, está sempre a telefonar, não gosta de falar comigo. Toda a gente a bombar, vamos bombar.
0: Vamos lá comer lá o sinal horário. Um beijinho grande.
11: Já está um, até que viu para
0: o vamos de
11: bom
0: volta,
11: dia, beijinho.
0: Tchau.
11: Vamos embora, bom dia, beijinho.
12: São 10 da manhã.
0: Ora, é verdade, são 10 da manhã. Já de seguida vamos aqui ficar em simultâneo com a Antena 1 para sabermos o que se passa no país e no mundo. Muito obrigada a todos vocês que passaram aqui neste bocadinho, deixando aqui os vossos bons dias. A todos aqueles que vão dando toquezinhos e mensagens durante a manhã, continuem connosco. Na próxima hora vamos novamente saudar este nosso casal aniversariante de hoje. Vamos saber o que os signos nos reservam. Vamos falar sobre eventos que estão a decorrer ou que vão decorrer, e música não vai faltar. Por isso continuem connosco desse lado, mas para já em simultâneo com a Antena 1.
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13: O número de mortos no ataque russo a um depósito de munições perto de Kiev subiu para 38. A informação está a ser avançada por Volodymyr Zelensky, que fala numa grande contaminação naquela zona. Era uma das finais mais aguardadas do Mundial de Canoagem e Paracanoagem em Poznan. João Ribeiro e Messias Batista conquistaram mais uma medalha na competição que está a decorrer na Polónia.
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13: Esta hora, nos Mundiais de Canoagem e Paracanoagem na Polónia, João Ribeiro e Messias Batista já competiram na final A, no K2 500 metros, conquistaram a medalha de prata. Vamos já ao encontro do repórter Horácio Antunes, que está em Poznan. Horácio, é uma medalha de prata para os portugueses, para esta dupla João Ribeiro e Messias Batista, que sabe a vitória.
14: Sabe, a vitória é a segunda medalha consecutiva neste Campeonato do Mundo. Medalha de prata então para os K2 500 metros de Portugal. João Ribeiro, Messias Batista a terminarem atrás da dupla da Alemanha, à frente da dupla da Chequia. Ricardo Machado, Presidente da Federação, já estão três medalhas, já igualámos Itália.
15: Já igualamos o melhor mundial do ano passado, uma grande prova do K2, portanto sempre ali nos lugares da frente. Hoje a tripulação alemã está muito forte, portanto, e ganharam justamente, mas esta dupla mostrou mais uma vez, depois de terem sido também medalhados no K4, que Portugal tem um grupo de atletas muito forte e que felizmente estamos aqui no topo do mundo em topo daquilo que é esta modalidade da canoagem que tantas alegrias tem dado a Portugal.
14: Obrigado, vou agora falar com o Messias Batista. Messias, segundo lugar, não podia pedir mais?
16: Não, pedi mais, dava para pedir. Fomos segundos, dava sempre para o primeiro. Chegámos, alinhámos com a vontade de vencer, mas conseguimos o segundo lugar, é muito positivo. No Canadá não nos sentimos tão bem no K2, acabamos por ir a uma final C, mas conseguimos dar a volta, focar, mostrar a nossa resiliência e saímos daqui com a revalidação do nosso título vice-campeão do mundo. Acho que vamos sair daqui de consciência tranquila, com duas medalhas em duas distâncias olímpicas.
14: Esta dupla já tinha também a medalha de bronze no K4 masculino. João Ribeiro, vou agora aguardar que chegue ao pé de mim. João, posso perguntar-lhe, João Ribeiro, como é que foi? Como é que foi, João?
17: Foi bem, correu-nos bem, super bem a prova, estávamos super motivados. Sabíamos que havia uma equipa que tinha demonstrado que estava a um nível muito, muito elevado neste Mundial, que era a Alemanha. Mas acreditámos sempre que era possível mesmo chegar à frente da prova. Fizemos a nossa e, felizmente, vamos com mais uma medalha para casa.
14: Obrigado aos dois atletas. Medalha de prata, então, nestes campeonatos do mundo em Poznań, na Polónia. Aguardamos agora ainda mais duas provas da parte da tarde, nos 5 mil metros, Maria Rego Gomes e também o Fernando Pimenta em 5 mil metros. Fernando Pimenta, que é o campeão europeu e que pode dar também mais uma medalha para Portugal.
13: Horácio Antunes, o enviado à Polónia, aqui a registar as primeiras emoções dos atletas. Já são três as medalhas conquistadas por Portugal nestas competições. Falta agora, como disse Horácio Antunes, saber se Fernando Pimenta vai conseguir hoje à tarde, em K1 5 mil metros, voltar a conquistar o ouro. O número de mortos no ataque russo a um depósito de munições perto de Kiev subiu para 38. A informação está a ser avançada pelo presidente ucraniano Volodymyr Zelensky, que fala numa mensagem na rede social X, fala numa contaminação significativa da área. A Rússia utilizou um drone para atacar um depósito do exército ucraniano na cidade de Mila, nos arredores de Kiev, onde estavam munições, drones e também explosivos. O ataque causou uma enorme explosão e um incêndio. O presidente ucraniano informou que o número de mortos subiu, são 20 os feridos e 4 os desaparecidos. E a Rússia anunciou que está a ser preparado um ataque de larga escala, um ataque maciço contra a infraestrutura energética da Ucrânia. Segundo a agência de notícias Reuters, o Ministério da Defesa russo avisou que a Rússia começa com os preparativos para este ataque contra estas infraestruturas, numa altura em que um incêndio deflagrou numa refinaria de petróleo no noroeste da Rússia, depois de um drone ter caído nas proximidades, disseram hoje as autoridades. A presidente interina da Venezuela garante que o país mantém a propriedade e a soberania sobre os recursos naturais. Surge assim a reação ao anúncio de Trump para controlar parcialmente todas as reservas de petróleo da Venezuela. Delcy Rodrigues foi à televisão venezuelana explicar quais são os termos do acordo assinado com os Estados Unidos para a exploração de petróleo.
18: Venezuela conserva a propriedade.
19: Há uma coisa que deve ficar absolutamente clara. A Venezuela mantém a propriedade e a soberania sobre os seus recursos. Ao mesmo tempo, vai utilizar capital, tecnologia e capacidade operacional para apoiar a recuperação de uma indústria estratégica que foi muito afetada por sanções. Os venezuelanos têm o direito de saber quanto é investido, quanto é produzido, quanto é que o Estado recebe e quais são as condições para as operadoras. Esses recursos devem garantir que a riqueza seja transformada em produção, oportunidades, bem-estar e um futuro para o nosso país.
13: Delcy Rodrigues fala em vantagens que vão beneficiar os cofres do Estado.
20: Venezuela.
19: A Venezuela vai receber mais produção, emprego, investimentos em infraestruturas, maiores receitas para o Estado e vínculos produtivos para a indústria nacional. Os benefícios são muitos. Este projeto binacional, assinado por 25 anos, prevê o desenvolvimento de 17 campos estratégicos com uma meta de produção de mais de 1,5 milhões de barris por dia. Isto acontece exclusivamente ao abrigo do acordo binacional entre a Venezuela e os Estados Unidos.
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Apaixonar-se por alguém é fácil. Difícil é conquistar todos os dias a mesma pessoa durante anos, amando-a, respeitando-a e aceitando-a tal como ela é. O amor não é viver felizes para sempre. Isso é um conto de fadas. O amor é saber enfrentar os bons e os maus momentos da vida juntos. É um caminho que só poderá ser percorrido quando as duas partes concordarem e decidirem realizá-lo. O amor maduro é aquele que permite envelhecer juntos, se cultiva, se aprende e se experimenta dia após dia. Porque neste tipo de amor, o indivíduo cresce como pessoa e o relacionamento constitui um espaço de aprendizado e experiências, uma oportunidade para desenvolver os laços afetivos e aceitar as fraquezas. Pense nisto e seja feliz. A vida não é feita apenas de momentos bons. Existem também momentos menos bons, momentos em que nos tiram o chão, a paz, o sorriso, que nos tiram tudo. Mas mesmo tendo os dias menos bons, vamos aprender a fazer valer muito mais os dias em que amamos e fomos amados, os dias em que sorrimos e recebemos sorrisos de volta. Vamos fazer valer as amizades de verdade, os sonhos e a vontade de vencer. Pois a dor é a lição que todos nós precisamos de aprender. Pense nisto e seja feliz. O mundo exige que façamos barulho, que sejamos barulho. Para mostrar produtividade, para provar superioridade ou para impor respeito. Barulho para tudo. O bebê ao nascer, chora para mostrar que está vivo. Nós já nascemos fazendo barulho, apesar da nossa mente cada vez mais gritar por silêncio. Os diálogos são cada vez mais vazios, ainda que deveras barulhentos. Não há espaço para o silêncio nas conversas, para a reflexão, para o saber ouvir. Conversas barulhentas e mudas. Nós não sabemos ouvir porque não sabemos calar. Diz um provérbio que quanto mais vazia a carroça, mais barulho ela faz. O nosso ruído vem à tona para disfarçar os nossos vazios e para calar o nosso silêncio, quando na verdade deveríamos dar voz a ele, voz ao silêncio. Deixar a quietude falar é permitir-se refletir, ponderar, compreender. E no caso de um diálogo, significa respeitar o outro, o barulho do outro. O barulho faz parte da nossa estrutura social e serve-nos de escudo aos nossos dilemas existenciais. O silêncio é terapêutico. E não é só apenas o silêncio da boca que me refiro, mas ao silêncio do cérebro, dos nossos pensamentos negativos. Quando consegue silenciar para tudo, ouve somente a sua voz interior que lhe diz: tem calma, relaxa, tudo vai passar. Pense nisto e seja feliz. Quem sofre de depressão sente que o mundo está envolto numa imensa névoa. Pouco a pouco, vai perdendo o interesse por tudo o que o rodeia. Não há nada que anime ou motive. É difícil estudar ou trabalhar. A pessoa sente-se imensamente triste ou irritável. A depressão é a gota que faz transbordar o copo. Um copo que está cheio de situações e circunstâncias muito complicadas. Quanto mais rapidamente a pessoa tiver a consciência que algo não está bem consigo e que precisa de ajuda, mais rapidamente libertar-se-á desse sofrimento. Pense nisto e seja feliz. É importante focarmos nos nossos objetivos, é importante perseguir os nossos sonhos. No entanto, não devemos reduzir a nossa vida apenas a isso. Por vezes é necessário e saudável fazermos uma pausa e realizarmos algo que gostamos de fazer e o que nos faz sorrir. Tenha sempre em mente os seus grandes objetivos, mas também não se esqueça de celebrar as pequenas coisas da vida que dão satisfação e alegria, porque pode realmente fazer toda a diferença para o seu equilíbrio emocional e para a sua felicidade. Pense nisto e seja feliz.

0: Ora, Tita, este fufufu naná é começar então esta terceira hora deste bom dia de hoje. Antes estivemos então com a crónica aqui do Carlos Cabrita. Para já, vamos então saudar aqueles que, neste caso, este casal que hoje celebra mais um aniversário de casamento.
1: Parabéns, parabéns, parabéns para você.
0: Ora então, saudamos o Carlos Alberto Cerca Abrantes e a Maria de Fátima Martins dos Reis, em Fogueira, Sangalhos. São os nossos sócios 1859 e 1860. Então, para este casal, faço votos que hoje tenham um dia muito feliz, junto de quem mais amam, e que este dia se repita por muitos e muitos anos, com muito amor, muitas felicidades para vocês. Para eles, vai aqui Dinis Brites com parabéns de aniversário.

Ora, 10 horas e 29 minutos, estivemos aqui na voz do Tiago Neto e Paulo Fragoso com esta festa boa. Antes de me saber os signos, vamos saudar aqui o Sr. José Fernandes em Toureis, que já nos disse que continua do outro lado da nossa companhia. A Dona Adelina ali nas Torzelas também está connosco, bom dia. E bom dia também para o Rui Santos ali por Maiorca, que nos deseja então um feliz domingo e uma ótima semana. Muito obrigada, Rui, um beijinho também, boa semana, um bom domingo e que seja assim um dia, um domingo para descansar. E agora sim, vamos então saber o que cada signo nos reserva para este domingo, dia 30 de agosto.

Então começamos aqui pelo signo de Carneiro, que hoje tem a carta Cavaleiro de Copas, que significa proposta vantajosa. No amor, pode receber uma proposta inesperada do seu par, dinamize a relação. Na saúde, inclua frutos secos no lanche da manhã e terá mais energia. Já no dinheiro, possível entrada inesperada de dinheiro, a sorte está do seu lado. Números da sorte então para Carneiro são os números 4, 17, 25, 38, 39 e o número 47.

Falamos agora para os nativos de Touro, que hoje têm a carta 2 de espadas, que significa afeição, falsidade. No amor, aceite o seu par tal como ele é, seja mais compreensivo. Na saúde, vai andar mais cabisbaixo, faça caminhadas para recuperar energias. Já no dinheiro, poderá desenvolver um projeto, cuide dele com a maior atenção. Números da sorte então para Touro, são eles números 9, 14, 16, 24, 28 e o número 37. Ora, Arminda, estava à escuta aqui do seu signo de carneiro. Bom dia, Arminda. Espero que já estejam por cá, tenham feito uma boa viagem. E agora, depois de termos falado para os nativos de Touro, vamos então agora falar para os nativos de Gêmeos. Vamos lá saber então o que é que Gêmeos... Ora, Gêmeos, hoje tem a carta 8 de espadas, que significa crueldade. No amor, esqueça o passado de uma vez por todas, abra a porta à felicidade. Na saúde, adie o envelhecimento e ganhe saúde comendo abacate. Já no dinheiro, no trabalho, evite fazer aos outros o que não gosta que lhe façam assim. Números da sorte então para Gêmeos: 1, 18, 21, 24, 32 e o número 43. Caranguejo tem a carta do dia 8 de ouros, que significa esforço pessoal. No amor, faça um esforço para ouvir os desejos da sua cara metade. Na saúde, possíveis dores nas articulações, tome um suplemento vitamínico. Já no dinheiro, pondere fazer uma formação, recicle conhecimentos. Números da sorte para caranguejo: 9, 18, 19, 25, 33 e o número 47.

Olha, o Sr. Sérgio Ascensão estava à escuta aqui do seu signo de caranguejo. Bom dia, Sr. Sérgio. Bom fim de semana. Bom fim de semana, bom domingo, como quem diz. E agora, vamos falar para os nativos de Leão. Leão tem a carta do dia Valete de Ouros, que significa reflexão, novidades. No amor, alguém próximo pode precisar de carinho extra, seja atencioso. Já na saúde, a tendência é para dores de cabeça, é conveniente que descanse mais. No dinheiro, possíveis novidades no campo material, tudo correrá pelo melhor. Números da sorte então para Leão, são eles os números 1, 5, 9, 23, 27 e o número 42. E chegamos ao meio da tabela com o signo de Virgem, que hoje tem a carta à Imperatriz, que significa realização. No amor, avalie a sua relação se está a fazê-lo feliz, nunca desista dos seus sonhos. Já na saúde, agasalhe-se melhor para não se constipar. Já no dinheiro, dê o seu melhor, irá sentir-se realizado, siga sempre a sua intuição. Números da sorte então para Virgem, 9, 18, 23, 27... 29 e o número 47. Ora, Dona Maria Pereira estava aqui a ouvir o seu signo de Leão e mandar aqui o Leão e pôs aqui umas gargalhadas. Um beijinho à Dona Maria Pereira. E também, quem também estava à escuta do seu signo de Virgem é a Dona Mavila ali por Picadouro, que também já disse que estava a ouvir. Bom dia, boa semana. E agora vamos falar para os nativos de Balança. Ora, Balança tem hoje a carta à morte, que significa renovação. No amor, desafie o seu parceiro para um programa romântico em casa. Renove o amor. Na saúde, cultive energias positivas. Ouça música com maior frequência. E no dinheiro, é provável que receba dinheiro com o qual não contava. Amealhe. Números da sorte então para a Balança são os números 4, 7, 21, 29, 36 e o número 47. E a Dona Helena Novilar já está à espera para ouvir aqui o signo do Escorpião. Vamos lá então, Escorpião. Hoje tem a carta o julgamento, que significa novo ciclo de vida. No amor, uma transformação positiva na sua vida amorosa está para breve. Seja paciente. Na saúde, controle a ingestão de sal ou terá problemas de tensão alta. Já no dinheiro, é possível que lhe faça uma nova proposta. Poderá mudar de vida. Números da sorte então para Escorpião: 3, 8, 21, 29, 42 e o número 45.

Depois de Sagitário, vamos então falar aqui para Capricórnio, que hoje tem a carta Rei de Paus, que significa força, coragem e justiça. No amor, seja criativo e surpreenda a sua cara metade. Fortaleça o amor. Já na saúde, mantenha-se hidratado, beba 1,5 litro de água por dia e no dinheiro poderá ter que resolver um problema com o vizinho. Números da sorte então para Capricórnio, são eles números 7, 16, 23, 25... 37 e o número 42. Ora, um beijinho aqui ao seu João Engenheiro, que estava aqui à escuta do seu signo de Capricórnio. E depois falamos de Capricórnio, vamos falar para os nativos de Aquário.

Aquário tem a carta do dia 4 de copas, que significa desgosto. No amor, evite discutir por tudo e por nada, afaste um possível desgosto. Já na saúde, a tendência é para dores de estômago, por isso beba chá de erva doce. No dinheiro, vigie as poupanças para não perder dinheiro. Números da sorte então para Aquário: 7, 11, 26, 28, 39 e o número 47. Olha, a Dona Joana Santos estava aqui à escuta do seu signo de Aquário. Um bom dia à Dona Joana, que ainda há bocadinho então tivemos a falar com ela. E agora, por fim, vamos chegar ao signo de Peixes. Peixes tem a carta do dia 8 de copas, que significa concretização, felicidade. No amor, para uma relação ser equilibrada, há que dar e receber. Diga ao seu par que sente a falta de atenção, seja feliz. Já na saúde, é essencial que descontraia, enervar-se não leva a lado nenhum. No dinheiro, conte com a realização de um desejo no plano material. Números da sorte então para Peixes: 2, 3, 17, 19, 25... e o número 49. Ora, um beijinho aqui para o Sr. Avelino Pinheiro, ali por Foz da Moura, que estava à escuta do seu signo de Peixes, tal como o Rui Gonçalves, nos ouve ali no Urchel, que também estava aqui à escuta do seu signo de Peixes. Beijinhos, votos de um bom domingo, boa semana. Estas foram então as previsões para hoje, para cada signo do zodíaco, previsões essas feitas então por Maria Helena Martins. Ora, 10 horas, 40 minutos, vamos voltar à música e vamos ficar com a música nova dos Alma Nova, Malhão do Beijinho.

vamos agora, que são 10 horas e 45 minutos, falar sobre alguns eventos que estão a decorrer ou que vão decorrer. É o caso deste feira da Festa do Pão, de bolos e bolas, em Seixo da Beira, no Parque da Nossa Senhora da Estrela. Hoje, então domingo, dia 30, já houve a abertura da festa às 10 horas com o grupo de bombos de Beijós. Às 12 horas será a missa na Capela das Senhoras da Estrela. Às 15 horas, quinto encontro de concertinas Seixo do Mondego. E às 16 horas, teatro de rua. Animação de rua, teatro hábitos, insufláveis, tasquinhas e restauração. Portanto, hoje é o último dia então desta festa do pão, bolos e bolas, em Seixo da Beira, no Parque de Nossa Senhora da Estrela.

hora, a Zog leva ao átrio Guilherme Filipe um retrato singular da identidade arganilense, Arganil sem figuras, gente da nossa terra. Foi inaugurado então no passado sábado, dia 22, e vai estar patente ao público até o próximo dia 25 de setembro, no átrio das exposições Guilherme Filipe. Depois de surpreender em 2013 com a exposição Porquê, na cerâmica arganilense, e de regressar ao mesmo espaço em 2023, integrado na exposição coletiva Nós Provincianos, o Padre, o Professor e o Médico, ao lado de Monsenhor Anunes Pereira e António Ventura, de forma póstuma. Zog apresenta agora no espaço do Conselho uma seleção das suas reconhecidas caricaturas, às quais frequentemente chama cartoons. Sem figuras, gente da nossa terra dá o nome ao conjunto de 100 obras que retratam com humor, sensibilidade e sentido crítico a vida arganilense ao longo dos anos. Com curadoria de Alexandra Martins, a exposição organiza-se em 7 núcleos temáticos. Quem sabe fazer o gesto que não ensina, de portas abertas, raízes que rendem, em campo aberto, o instante em que tudo é permitido, a serra, o rio e o açor, o que a terra guarda em nós, pilares da terra, o peso do lugar, cuidar e guardar o que sustenta por dentro e ainda o outro lado do espelho, o avesso do visível. Ora, neles, o Zog retrata as pessoas, os passos que ajudaram a construir a identidade de Arganil, como o comércio, a gastronomia, a indústria, o pequeno negócio, a padaria, a botica, a política, o associativismo, a religião, a serra e o cotidiano. O resultado é o retrato de uma comunidade consciente da sua identidade e da diversidade que caracteriza numa narrativa visual onde pessoas e territórios se fundem, revelando a complexidade silenciosa de quem aqui nasceu, cresceu ou escolheu viver. Zog é o nome por trás do Médico, aquele que adotou na sua vertente artística e o heterónimo para José Augusto Coimbra, figura incontornável e reconhecida em Arganil. O seu percurso enquanto pintor não é tão longo quanto o de Médico, mas é igualmente marcante. Arganil sem figuras, gente da nossa terra, representa um dos maiores projetos a solo, com retratos em carvão sobre papel, desenhados a partir da observação das pessoas que habitam o território onde escolheu viver e ser. Arganil sem figuras, gente da nossa terra, vai estar então patente ao público no átrio de exposições Guilherme Filipe até o próximo dia 25 de setembro. E vamos voltar à música, ficamos aqui com o Escalema e eles dizem, leva tudo, juntamente com o Dilzinho.

Ora, calema com o Dilzinho, com o tema Leva Tudo. Quem também vai estar em festa somos nós, aqui em Arganil. Vamos ter já aí a nossa Ficabeira, novamente, de 4 a 8 de setembro. Artistas como, por exemplo, o DJ Adilaz, a Belinha e Festa Mais 55 na sexta-feira, dia 4, com a entrada do valor a pagar é de 4 euros. No dia 5, sábado, também do valor 4 euros, Miguel Araújo, Rapazes da Ramboia e DJ Pumpkin. Depois, dia 6, domingo, também com 4 euros, temos os Vizinhos, World Dance Music e o DJ Postman. No dia 7, segunda-feira, feriado municipal é gratuito. É o FF com a Associação Filarmónica de Arganil e a Filarmónica Barrilense, DJ Phil Kappa e DJ GX. Depois, por fim, a fechar esta Ficabeira, temos no dia 8 Jorge Guerreiro, com a entrada também gratuita, e depois DJ M logo a seguir. Já sabe, se quiser comprar o bilhete já para os dias todos, o bilhete já é no valor de 10 euros.

Também nos próximos dias 4, 5 e 6 de setembro, festa em honra do Sagrado Coração de Jesus, em Mourinho. Ora, dia 4, sexta-feira, às 19 horas, abertura do recinto, 19h30, sarneada e sopas, e 22 horas, baile com Nuno Filipe. No sábado, dia 5, às 17 horas, abertura do recinto, 19 horas, serviço de jantares, 21 horas, procissão das velas e recolha dos padroeiros da freguesia de Mourinho, e às 22h30, baile com o grupo Flash Music. Já no domingo, dia 6, às 8 horas, arruada com os sons de Mondego, 9 horas, missa seguida de procissão, às 16 horas, abertura do recinto e leilão, 17 horas, tuna mourinhense, 18h30, tributo ao rancho de Mourinho, e às 20h30, baile com Gonçalo e Joana, que vai então abrilhantar o resto da noite aqui no, nesta festa do Sagrado Coração de Jesus em Mourinho, nos próximos dias 4, 5 e 6 de setembro. Ora, e como vocês já ouviram, a música já lá vinha disparada, então vamos mais um pezinho de dança. Banda Cristal, Mariazinha, Assim Não Dá.

E agora falamos também neste 5º aniversário da Liga dos Combatentes no Núcleo da Tábua, que vai então organizar um espetáculo solidário que será no valor de 5 euros. É um espetáculo com a Academia Artística do Município de Tábua e com a Tuna Penalvense de Penalva d'Alva. Será no próximo dia 27 de setembro, pelas 16h30, no Centro Cultural de Tábua. Os bilhetes à venda já no Centro Cultural de Tábua. Deste programa deste 5º aniversário do Núcleo, às 9h30, inauguração da sede do Núcleo do Mercado Municipal de Tábua, 10h30, missa pelos combatentes falecidos na Igreja Matriz de Tábua e às 12h, cerimónia junto à Rotunda dos Combatentes. Depois haverá um almoço convívio no Pavilhão Multiusos a partir das 13h. Por isso, reserve já o seu bilhete, já sabe que já estão à venda no Centro Cultural de Tábua para o dia 27 de setembro, pelas 16h30, este aniversário, este espetáculo solidário deste 5º aniversário da Liga dos Combatentes do Núcleo de Tábua. Estamos mesmo a chegar ao final da quarta hora deste bom dia de hoje. Acho que não me enganei. Não, é a terceira hora. Ora, e já de seguida vamos ficar, depois da publicidade, vamos ficar com música, né? Vamos ter o sinal horário, mas eu já explico mais a seguir. Vamos ao sinal horário.

0: São 11 da manhã.
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0: Ora, 11 horas 10 minutos, começamos então aqui com este hino reformado do Sol do Torrão. Vamos antecipar aqui um bocadinho a nossa publicidade da meia hora, até porque daqui a pouquinho contamos ligar à nossa Igreja Matriz para a transmissão desta Eucaristia de hoje. Ora, e depois voltamos à música, mas mudamos aqui um bocadinho o nosso registro musical. Para já, vamos às compras.
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Olha, já estamos aqui com o Roberto Carlos e Jesus Salvador, mas ainda deixo um beijinho à Dona Cacilda, também nos deixou aqui um toquezinho e uma mensagem dizendo: bom dia, menina Paula, família, amizades e ouvintes, um santo domingo, beijinhos. Muito obrigada, beijinho grande para si e para a família, Dona Cacilda, bom domingo, boa semana.

Olha, depois do padre, aliás, depois de Jesus Salvador na voz de Roberto Carlos, estivemos a ouvir o padre José Fernando com Eu Sou um Templo e já estamos aqui a ouvir a Romana com o tema Ave Maria. Então, a todo momento faremos a ligação à nossa Igreja Matriz para a transmissão da Eucaristia de hoje.

0: E vamos já em direto aqui para a nossa Igreja Matriz, onde já está o Senhor José Rosa, que nos vai fazer uma breve introdução da Eucaristia de hoje. Muito bom dia, Senhor José.
1: Olá, bom dia, menina Paula, bom dia para todos aqueles que na nossa companhia vão continuar então durante esta hora diretamente da nossa Igreja Matriz para participarem na Eucaristia, na celebração da Eucaristia neste 22º domingo do tempo comum. Em cada semana reunimos-nos, em cada domingo reunimos-nos num templo para darmos o nosso louvor ao nosso Deus e para nos alimentarmos também. Cristo deixou-nos em memória exatamente este sinal, esta forma de nós podermos caminhar de uma maneira mais perfeita ao longo de cada dia, de cada semana, escutando os textos que nos vão sendo transmitidos, os textos que nos dão em cada leitura e também na homilia. Vamos então juntar-nos a esta Assembleia que neste momento já escuta as primeiras indicações que as irmãs que estão presentes aqui no meio de nós também estão a transmitir para a Assembleia.

Em nome do Pai, do Filho e do Espírito Santo, a graça e a paz de Deus, nosso Pai, de Jesus Cristo, nosso Senhor, estejam convosco. Então, caríssimos irmãos e irmãs, bom dia a todos. Todos que nos acompanham pela Rádio Clube de Arganil, um excelente dia para todos, uma semana abençoada por Deus. E hoje celebramos, então, conforme ouvimos na nossa introdução, o 22º domingo do tempo comum. Jesus vem nos falar hoje que é preciso fazermos a vontade de Deus. Nem sempre fazemos por causa dos nossos pecados. Por isso, peçamos a misericórdia de Deus para participarmos dignamente dos santos mistérios. Confessemos os nossos pecados. Confesso a Deus Todo-Poderoso e a vós, irmãos, que eu pequei muitas vezes por pensamentos e palavras, atos e omissões, por minha culpa, minha culpa, minha tão grande culpa. E peço à Virgem Maria, aos anjos e santos e a vós, irmãos, que rogueis por mim a Deus Nosso Senhor. Deus Todo-Poderoso, tenha compaixão de nós, perdoe os nossos pecados e nos conduz à vida eterna.

0: oremos. Deus Todo-Poderoso, de quem procede todo dom perfeito, infundi em nossos corações o amor do vosso nome e, estreitando a nossa união convosco, dai vida ao que em nós é bom e protegei com solicitude esta vida nova. Por nosso Senhor Jesus Cristo, vosso Filho, que a Deus e convosco vive e reina na unidade do Espírito Santo por todos os séculos dos séculos.
1: Leitura da profecia de Jeremias. Vós me seduziste, Senhor, e eu deixei-me seduzir. Vós me dominaste e venceste. Em todo o tempo sou objeto de escárnio. Toda a gente se ri de mim. Porque sempre que falo é para gritar e proclamar violência e ruína. E a palavra do Senhor tornou-se para mim ocasião permanente de insultos e zombarias. Então eu disse: não voltarei a falar nele, não falarei mais em seu nome. Mas havia no meu coração um fogo ardente, comprimido dentro dos meus ossos. Procurava contê-lo, mas não podia. Palavra do Senhor.
2: Graças a Deus.

0: Leitura da Epístola do Apóstolo São Paulo aos Romanos. Peço-vos, irmãos, pela misericórdia de Deus, que vos ofereçais a vós mesmos, como vítima santa, viva, agradável a Deus, como culto racional. Não vos conformeis com este mundo, mas transformai-vos pela renovação espiritual da vossa mente, para saber discernir, segundo a vontade de Deus, o que é bom, o que lhe é agradável, o que é perfeito. Palavra do Senhor.
1: Graças.

0: O Senhor esteja convosco. Evangelho de nosso Senhor Jesus Cristo, segundo São Mateus. Naquele tempo, Jesus começou a explicar aos seus discípulos que tinha de ir a Jerusalém e sofrer muito da parte dos anciãos, dos príncipes, dos sacerdotes e dos escribas, que tinha de ser morto e ressuscitar ao terceiro dia. Pedro, tomando-o à parte, começou a contestá-lo, dizendo: Deus te livre de tal, Senhor. Isso não há de acontecer. Jesus voltou-se para Pedro e disse-lhe: Vai-te daqui, Satanás. Tu és para mim uma ocasião de escândalo, pois não tens em vistas as coisas de Deus, mas dos homens. Jesus disse então aos seus discípulos: Se alguém quiser seguir-me, renuncie a si mesmo, tome a sua cruz e siga-me. Porque quem quiser salvar a sua vida, há de perdê-la. Mas quem perder a sua vida por minha causa, há de encontrá-la. Na verdade, que aproveita ao homem ganhar o mundo inteiro, se perder a sua vida? Que poderá dar o homem em troca da sua vida? O Filho do Homem há de vir na glória de seu Pai, com seus anjos, e então dará a cada um segundo as suas obras. Palavra da salvação. Caríssimos irmãos, irmãs, se alguém quiser seguir-me, renuncie a si mesmo. As palavras de Jesus, se formos interpretar assim, renunciar a si mesmo, e o que seria de nós? Mas renunciar à maldade, muitas vezes, do nosso coração. Renunciar aos nossos desejos. Renunciar à nossa ganância. Renunciar às coisas do mundo que está à nossa volta, que não é nada mais importante do que Deus na nossa vida. Porque estamos de passagem por esse mundo e depois virá a eternidade. Aqui, logo no início do Evangelho, Jesus começa então a explicar para os discípulos o que ia acontecer com ele. Olha, o Filho do Homem deve ir para Jerusalém, depois para sofrer muito da parte dos anciãos, dos príncipes, dos sacerdotes, dos escribas, e que tinha que ser morto, ressuscitar ao terceiro dia. Então Jesus falou assim exatamente o que ia acontecer com ele. O que ele veio fazer nesse mundo? Está aqui. Aí Pedro, tomando a palavra, chamou Jesus à parte, não quis falar no meio dos outros, porque o Satanás muitas vezes faz isso. Nunca fala em público, fala ali, para um grupinho pequenino, para que possa espalhar para todos, mas em público não tem coragem. E Pedro fez a mesma coisa. Aí falou assim: Deus te livre de tal, Senhor. Isso não vai te acontecer. Aí Jesus olha para Pedro e falou: Vai-te, Satanás, para longe de mim. Vai-te daqui. Aí depois Jesus fala também: Tu és uma ocasião de escândalo, pois não tens em vista as coisas de Deus, mas as dos homens. A vontade de Deus era que Jesus sofresse. A vontade de Deus era que Jesus fosse pregado numa cruz. A vontade de Deus era que Jesus fosse morto. Por amor a quem? A nós, pecadores. Mas aí, o demônio, ele já sabia o que ia acontecer lá à frente. Então ele falou assim, o demônio pensou no coração, né? Se tem coração, acho que não tem. Mas aí falou assim: Olha, vou chamar Jesus aqui do lado, usando Pedro, porque na semana passada Jesus falou para Pedro: Tu és pedra e sobre essa pedra edificarei a minha igreja. Já deu poder para Pedro. Então eu vou usá-lo, na fraqueza dele, para que ele possa não deixar Jesus fazer isso. Porque se ele fizer isso, eu serei derrotado. Por amor a quem? A nós, pecadores. E o projeto de Deus na vida de Jesus era exatamente isso, que ele morresse por nós, para destruir de vez o demônio. Porque o demônio entrou no mundo através de uma árvore. E Deus derrotou o demônio através também de um tronco, de uma árvore, e foi pregado na cruz. O seu filho derramou o seu sangue por amor a nós, para que ele pudesse ainda hoje estar presente na nossa vida, através do quê? Da Eucaristia. Que recebemos o pão, ali aquele pão, aquele vinho, é o corpo, o sangue, toda a divindade do Senhor. E aí, caríssimos irmãos e irmãs, Jesus continua aqui nesse evangelho. Pedro ficou então, acalou-se naquele momento, porque não era Pedro falando, mas era o próprio Satanás falando através de Pedro. E aí Jesus fala assim: olha, se alguém quiser seguir-me, renuncie a si mesmo, tome a sua cruz e siga-me. Todos nós somos convidados a fazermos o projeto de Deus que Deus tem para com cada um de nós. O projeto de Deus para você que é pai, para você que é mãe, que você que é filho, você que é neto, você que é avô, avó. O projeto de Deus no seu trabalho, o projeto de Deus na sua igreja. Qual é o projeto de Deus para você? Que você possa fazer a diferença na vida dos outros. Que você possa ajudar realmente as pessoas que estão ao seu lado. E aí onde vem São Paulo aqui na segunda leitura. São Paulo nos fala assim: peço-vos, irmãos, pela misericórdia de Deus, que vos ofereçais a vós mesmo como vítima santa, viva e agradável a Deus. E São Paulo continua com as palavras tão belas. Fala assim: não vos conformeis com este mundo, não vos conformeis com o mundo que na qual estamos vivendo. Mas aí ele fala: mas transformai-vos. E nós somos convidados a transformar o mundo que vivemos. De que forma? Ah, mas como que eu vou mudar o mundo? Muda o mundo que você vive. O mundo que você vive, as amizades que você tem, a sua família, o trabalho que você tem, você pode ser melhor ali. Pode ser um melhor filho, pode ser uma melhor mãe, um melhor pai, pode ser um melhor amigo. E à sua volta você pode mudar e transformar esse mundo. Mas aí falamos assim: olha, o mundo, quem é que manda é nos governantes, os governantes que mude. Não. E o mundo que você vive está bem? Está bem? Está maravilhoso? Quais são seus amigos? Quais são as pessoas que estão próximas de si? Você faz o bem para os seus amigos ou você faz o mal? Você prejudica ou você auxilia e ajuda e abraça? Como é que está o seu ciclo de amigos, de família? De que maneira que está? Então, cada um de nós temos que saber o que que eu preciso mudar no meu mundo. Eu sei o meu. E você deve saber, com certeza, o seu, o que que você precisa mudar para ser melhor. Não para mim, mas para Deus. Para mostrar que você está aqui tentando todos os dias fazer o projeto de Deus que Deus tem para a sua vida. Porque senão não vale a pena. Porque depois Jesus termina o evangelho aqui falando: depois virá os anjos e o Filho do Homem, e então dará a cada um segundo as suas obras. Se você não teve boas obras nesse mundo, olha, lamentamos. É preciso ter boas obras. É preciso apresentarmos diante de Deus coisas boas. Não é maldade, não é falatório, não é julgamento. Na primeira leitura, o profeta Jeremias nos fala umas palavras belíssimas também. Vós me seduziste, Senhor, e eu deixei-me seduzir. Isso é que temos que fazer sempre, todos os dias. Deixar que Deus nos seduza. Deixar que Deus nos seduza e Ele quer nos seduzir realmente para que sejamos melhores todos os dias. E aí, de que forma? Cantamos um salmo, também belíssimo. A minha alma tem sede de vós, meu Deus. Uma sede constante devemos ter de Deus. Uma sede através da sua palavra que me ajuda a regar o meu coração, a transformar a minha alma. Porque se a palavra de Deus não vale a pena, olha o que estamos fazendo. O que estamos fazendo aqui? Se Deus fala maravilhas para nós e eu não vivo nada disso. Que nós, caríssimos irmãos e irmãs, possamos nos deixar que essa palavra, que a Eucaristia, possa saciar a sede da nossa alma. E aí seremos felizes. Aí vamos começando a fazer a vontade de Deus e não a de Satanás. Creio em um só Deus, Pai Todo-Poderoso, Criador do céu e da terra, de todas as coisas invisíveis e invisíveis. Creio no só Senhor Jesus Cristo, Filho unigênito de Deus, nascido do Pai ante todos os séculos. Deus de Deus, luz da luz. Deus verdadeiro de Deus verdadeiro.
1: Gerado, não criado, só se é o seu pai. Por ele, eu sou Jesus, seu pai. E nós, homens, encarnamos a salvação. Desceu dos céus
0: e encarnou pelo Espírito Santo no seio da Virgem Maria e se fez homem. Também por nós foi crucificado, sob Pôncio Pilatos, padeceu e foi sepultado. Ressuscitou ao terceiro dia, conforme as Escrituras, e subiu aos céus, onde está assentada à direita do Pai. De novo há de vir em sua glória, para julgar os vivos e os mortos, e o seu reino não terá fim. Creio no Espírito Santo, Senhor que dá a vida, que procede do Pai e do Filho, e com o Pai o Filho adorado e glorificado. Ele que falou pelos profetas. Creio na Igreja Una, Santa, Católica, Apostólica. Professo um só batismo para a remissão dos pecados. E espero a ressurreição dos mortos e a vida do mundo que há de vir. Amém. Caríssimos irmãos e irmãs, supliquemos ao Senhor que inspire as nossas orações e nos faça sentir sede de Deus, como terra ressequida e sem água. Pedindo com fé, ouvindo o Senhor.
2: Para que os bispos e presbíteros e diáconos busquem apenas no Senhor a sua glória e não se envergonhem da cruz do Salvador, oremos, irmãos.
0: Ouvindo o Senhor.
2: Para que os chefes dos povos e nações respeitem a dignidade de toda a pessoa humana, rica ou pobre, honrada ou desconhecida, oremos, irmãos.
0: Ouvindo, Senhor.
2: Para que os fiéis não se conformem com este mundo, mas se deixem transformar pelo Espírito e descubram o que é perfeito e lhe agrada, oremos, irmãos.
0: Ouvindo, Senhor.
2: Para que os monges, os religiosos e as religiosas sejam como profetas de Israel, que se deixaram seduzir pelo Senhor, oremos, irmãos.
0: Ouvindo, Senhor.
2: Para que os membros da nossa comunidade paroquial tenham sede de Deus e da palavra e encontrem no Senhor o seu refúgio, oremos, irmãos.
0: Ouvindo, Senhor. Deus nosso Pai, que pela palavra de Jesus nos convidais a segui-lo, iluminai o nosso olhar para que, fazendo agora a vossa vontade, sejamos recebidos um dia na glória eterna, por Cristo nosso Senhor. Amém.

Orai, irmãos, para que o meu e o vosso sacrifício seja aceite por Deus, Pai Todo-Poderoso. Santificai, Senhor, a oferta que vos apresentamos e realizai em nós, com o poder da vossa graça, a redenção que celebramos nesses mistérios. Por Cristo nosso Senhor. O Senhor esteja convosco. Corações ao alto. Demos graças ao Senhor nosso Deus. Senhor Pai Santo, fonte da verdade e da vida, é verdadeiramente nosso dever e nossa salvação bendizer-vos e dar-vos graças, porque nesse dia de festa nos congregasse na vossa casa. Hoje, a vossa família reunida para escutar a palavra da salvação e participar no pão da vida, celebra o memorial do Senhor ressuscitado, na esperança do domingo que não tem ocaso, quando toda a humanidade entrar no vosso descanso. Então veremos o vosso rosto e louvaremos sem fim a vossa misericórdia. Nesta feliz esperança, com os anjos e os santos, proclamamos a vossa glória, cantando numa só voz.

Senhor, sois verdadeiramente santo, sois a fonte de toda a santidade. Reunidos na vossa presença, em comunhão com toda a Igreja, ao celebrarmos o primeiro dia da semana, em que nosso Senhor Jesus Cristo ressuscitou dos mortos, humildemente vos suplicamos, santificai esses dons, derramando sobre eles o vosso Espírito, de modo que se convertam para nós no corpo e sangue de nosso Senhor Jesus Cristo. Na hora em que ele se entregava para voluntariamente sofrer a morte, tomou o pão e, dando graças, partiu, deu aos seus discípulos, dizendo: Tomai todos e comei, isto é o meu corpo, que será entregue por vós.

De igual modo, no fim da ceia, tomou o cálice de novo, os deu graças e deu aos seus discípulos, dizendo: Tomai todos e bebei. Este é o cálice do meu sangue, o sangue da nova e eterna aliança, que será derramado por vós e por todos para a remissão dos pecados. Fazei isto em memória de mim.

Mistério da fé. Celebrando agora, Senhor, o memorial da morte e ressurreição do vosso Filho, nós vos oferecemos o pão da vida e o cálice da salvação, e vos damos graças porque nos admitisse da vossa presença para vos servir nesses santos mistérios. Humildemente vos suplicamos que, participando no corpo e sangue de Cristo, sejamos reunidos pelo Espírito Santo num só corpo. Lembrai-vos, Senhor, da vossa igreja dispersa por toda a terra e tornai-a perfeita na caridade, em comunhão com nosso Papa Leão, o nosso Bispo Vigílio e todos os ministros sagrados. Lembrai-vos também dos nossos irmãos que adormeceram na esperança da ressurreição, e de todos aqueles que na vossa misericórdia partiram deste mundo, admiti-os à luz da vossa presença. Tende misericórdia de nós, Senhor, e dai-nos a graça de participar na vida eterna, com a Virgem Santa Maria, Mãe de Deus, São José, seu esposo, os bem-aventurados apóstolos, São Gens e todos os santos, que desde o princípio do mundo viveram na vossa amizade, para cantarmos os vossos louvores por Jesus Cristo, vosso Filho. Por Cristo, com Cristo e em Cristo, a vós, Deus Pai Todo-Poderoso, na unidade do Espírito Santo, toda honra e toda glória, por todos os séculos dos séculos. Num só coração, numa só alma, ousamos dizer, como o Senhor nos ensinou, Pai nosso que estais nos céus, santificado seja o vosso nome. Venha a nós o vosso reino. Seja feita a vossa vontade, assim na terra como no céu. O pão nosso de cada dia nos dai hoje. Perdoai-nos as nossas ofensas, assim como nós perdoamos a quem nos tem ofendido. E não nos deixeis cair em tentação, mas livrai-nos do mal. Livrai-nos de todo mal, Senhor, e dai ao mundo a paz em nossos dias, para que, ajudados pela vossa misericórdia, sejamos sempre livres do pecado e de toda a perturbação, enquanto esperamos a vinda gloriosa de Jesus Cristo, nosso Salvador. Senhor Jesus Cristo, que dissestes aos vossos apóstolos: deixo-vos a paz, dou-vos a minha paz. Não olheis os nossos pecados, mas a fé da vossa igreja, e dai-lhe união e a paz, segundo a vossa vontade, vós que sois Deus, com o Pai, pelos séculos dos séculos. A paz do Senhor esteja sempre convosco. Irmãos e irmãs, saudai-vos em Cristo Jesus.

Provai, vede como o Senhor é bom. Eis o Cordeiro de Deus que tira o pecado do mundo. Senhor, eu não sou digno que entreis em minha morada, mas dizei uma palavra e serei salvo.

Oremos, Senhor, que nos alimentastes com o pão da mesa celeste. Fazei que esta fonte de caridade fortaleça os nossos corações e nos leve a ser vivos nos nossos irmãos. Por Cristo nosso Senhor, sentados para alguns avisos. Caríssimos irmãos e irmãs, hoje haverá peditório na porta da igreja em favor dos mais carenciados do nosso concelho, a qual a Conferência São Vicente de Paulo agradece. Também nós já temos aí, então, na próxima quarta-feira, nós temos, então, missa no Vale do Moinho, às 19 horas, 7 da noite. Na próxima quinta-feira só temos atendimento aqui no cartório das 10 às 13, no cartório de Arganil. Dia 4, sexta-feira, 5 da tarde, adoração ao Santíssimo Sacramento. Às 18 horas, missa do Sagrado Coração de Jesus. 6 horas da tarde, sexta-feira. Dia 5, sábado, 11h30 temos o batizado Montalto, 11h30 temos bodas de prata no Sarzedo, 18 horas celebração em Folques, 18 horas missa em Secarias, 19 horas missa em Arganil. Próximo domingo, dia 6, 9 da manhã, missa do Sarzedo, 10h15, missa em São Martinho, 10h15, celebração em Pombeiro, 11h30 missa em Arganil, 11h30, missa em Celavisa. E na terça-feira, após o feriado aqui do nosso conselho, terça-feira, dia 8, nós temos então é o dia da Natividade de Nossa Senhora. É o aniversário de Nossa Senhora. Aí, como é tradição, vamos celebrar a missa lá no Montalto, às 7 horas da noite. Tá bem? 7 da noite, na terça-feira, dia 8, missa no Montalto. Em honra à Nossa Senhora do Montalto, a todas as Nossas Senhoras, que é uma só, tá bem? Então fica o convite. Depois, dia 13, 13 de setembro, temos a festa de São Gêns. Vai ser às 10h30 da manhã, missa de São Gêns, seguido de procissão. Talvez o bispo, o convite foi feito. Vamos esperar agora se o bispo responder, para que ele possa celebrar, senão eu mesmo estarei celebrando a Eucaristia. Depois também, caríssimos irmãos, estamos já iniciamos, já desde a semana passada, as obras da cozinha. Então, toda aquela parte ali da cozinha, que nós temos tantas salas, as casas de banho, daquela parte, está tudo sendo recuperado, agora restaurado, da qual agradecemos todos aqueles que colaboraram de uma maneira ou de outra, e também, principalmente, o pessoal da feirinha Madre Teresa de Calcutá, aquelas que realmente todos os meses fazem eventos aqui e ali para arrecadar fundos para essas obras tão importantes da nossa igreja. Caríssimos irmãos e irmãs, que todos nós possamos, então, deixar-se seduzir por Deus e possamos ser lapidados, limpos, puro, purificados, transformados, que o nosso coração não tenha tanta maldade. O mundo hoje vive mal por quê? Por causa da maldade do coração dos homens. Infelizmente, é preciso deixar que Deus vá lapidando, tirando a maldade, deixe somente um coração bom, parecido com o coração de Jesus. Também agradecemos às irmãs do O Caminho. Elas agora vão passar as férias agora daqui do nosso conselho. Então hoje elas vieram na sexta, melhor dizendo, que ajudaram muito, mas muito mesmo, que esse ano nós não conseguimos padre para nos ajudar, e elas foram realmente essas guerreira que nos ajudaram muito. Nós agradecemos e rezemos por elas, que elas precisam de oração, porque elas rezam muito por todos nós.
e para que elas possam ser realmente assim, fortes e fiéis a Deus sempre. E o que o trabalho delas é um trabalho lindo de evangelização, de cuidar daqueles que ninguém quer. Realmente é uma obra de caridade que elas fazem em Coimbra e não só. Também aqui para o nosso lado, que estão sempre presentes. Aqui na Superiora, que é a Glória. Que obrigado a todos, tá bem? Não fique chateada, também obrigado. Senhor, esteja convosco. Abençoe-vos, Deus Todo-Poderoso, Pai, o Filho e o Espírito Santo. Que o amor de Deus seja a vossa força, e em paz e que o Senhor vos acompanhe.

0: assim ao final desta transmissão da Eucaristia do 22º Domingo do Tempo Comum, diretamente da Igreja Matriz de Erganil, presidida pelo nosso reitor Lucas Pio e com a colaboração habitual do Grupo Coral da Paróquia. A todos vamos continuar a desejar um resto de domingo bom, uma boa semana e despedir-nos então até ao próximo encontro, se Deus quiser.
1: Então foi assim a transmissão aqui em direto da nossa Eucaristia, da nossa Igreja Matriz da Eucaristia Dominical. As notícias chegam aqui com Isabel Duarte. Eu escolhi aqui umas musiquinhas alentejanas para ouvir durante o final desta horinha. A todos desejo então um ótimo domingo. E agora só vos volto a falar, se calhar, olha, um dia destes, que agora volto ao trabalho. Ora, já sabem, e sejam sempre muito felizes.
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3: Está patente até o dia 25 de setembro, no átrio das exposições Guilherme Filipe, nos espaços do Conselho em Erganil, a mostra 100 figuras, gente da nossa terra, de autoria de Zaug, heterónimo artístico de José Augusto Coimbra. Trata-se de uma mostra que retrata com humor, sensibilidade e sentido crítico a vida erganilense ao longo dos anos. Com curadoria de Alexandre Martins, a exposição encontra-se organizada em 7 núcleos temáticos. O resultado é o retrato de uma comunidade consciente da sua identidade e da diversidade que a caracteriza, numa narrativa visual onde pessoas e território se fundem, revelando a cumplicidade silenciosa de quem aqui nasceu, cresceu ou escolheu viver. Para visitar, como dissemos, no átrio Guilherme Filipe, nos espaços do Conselho em Erganil, até o dia 25 de setembro. Quem reside no Conselho de Góis vai poder usufruir de um desconto de 50% na compra de bilhetes diários e passes de fim de semana para o Chronosphere Festival. O evento decorre entre os dias 18 e 20 de setembro no Parque de Lazer do Baião, prometendo 3 dias dedicados à música e à cultura. A iniciativa visa aproximar o festival da comunidade local, garantindo às pessoas do concelho um acesso facilitado a toda a programação do evento. Poderá beneficiar desta promoção fazendo o seguinte: inscrição prévia, a participação requer um registro prévio na página oficial do evento, destinada à população de Góis, código promocional, após a confirmação da inscrição, a organização enviará por e-mail um código de 50% de desconto para utilização na aquisição do bilhete online. E por último, validação no local. À entrada do recinto, será obrigatória a apresentação de um comprovativo de morada no concelho para validar a residência no local. A Câmara Municipal de Tábua informa que, por motivos de força maior, o espetáculo de Miguel Araújo, Passemos aos Salões, inicialmente previsto para o dia 10 de outubro no Centro Cultural de Tábua, foi reagendado para o dia 12 de dezembro, pelas 21h30, mantendo-se válidos para a nova data todos os bilhetes já adquiridos. Se estiver interessado ainda em adquirir o seu bilhete para o dia 12 de dezembro, pode fazê-lo na bilheteira do Centro Cultural de Tábua, através do número 235-098-172, havendo também bilhetes online através de um link disponível nas redes sociais e no site do município de Tábua. O espetáculo tem um custo de 20€ e é direcionado para maiores de 6 anos.
2: O estado do tempo nas próximas 24 horas.
3: Céu pouco nublado ou limpo, apresentando períodos de maior nebulosidade nas regiões norte e centro até meio da manhã e para o final do dia. Vento fraco a moderado, neblina ou nevoeiro matinal em alguns locais das regiões norte e centro, pequena descida da temperatura mínima nas regiões norte e centro. É esta a previsão do estado do tempo para o dia de amanhã. Desejamos-lhe a continuação de um ótimo domingo. Fique bem.
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0: São 13 horas.
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0: São 14 horas. 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
1: O município de Góis apresenta a terceira edição do Festival Intercultural Lavadouros com Alma, que pretende valorizar o património local e promover a convivência intercultural. O objetivo passa por preservar os antigos lavadouros públicos e transformá-los em espaços de memória, arte e encontro comunitário, onde passado e presente dialogam de forma criativa e inclusiva. Estes lavadouros, outrora locais centrais na vida das aldeias, voltam a ganhar alma através de intervenções artísticas que envolvem a população local e os novos habitantes, através da partilha entre culturas, criando pontes entre a tradição portuguesa e os diversos saberes, línguas e experiências. Nesta terceira edição, Góis renova o seu compromisso com o futuro, onde o património é vivido e onde a interculturalidade é acolhida como uma força que enriquece e une. Estas iniciativas têm lugar no mês de setembro, no dia 12 de setembro, no Lavador de Sacões, freguesia de Vila Nova do Ceira, e no dia 19 de setembro, no Lavadouro de Amiozinho, na freguesia de Alvares. A Câmara Municipal da Lousã aprovou o reforço do apoio destinado à promoção e valorização do voluntariado no Corpo de Bombeiros Municipais, através de uma adenda ao protocolo estabelecido com a Liga dos Amigos dos Bombeiros da Lousã. A atualização pretende aproximar os valores de apoio das referências atualmente utilizadas pela Autoridade Nacional de Emergência e Proteção Civil, prevendo também um incentivo diferenciado para o exercício de funções de voluntariado no quadro de comando. Os bombeiros voluntários desempenham um papel fundamental na capacidade operacional da corporação e nas missões de proteção e socorro à população, pelo que, refere em comunicado a Câmara Municipal da Lousã, esta medida procura reconhecer a disponibilidade, o empenho e o compromisso de todos aqueles que dedicam o seu tempo à segurança da comunidade, contribuindo também para criar melhores condições para uma maior participação no serviço voluntário. As novas instalações da Estegó, Escola Superior de Tecnologia e Gestão de Oliveira do Hospital, vão ficar localizadas no edifício da antiga escola do primeiro ciclo de Oliveira do Hospital e terão capacidade para acolher 1000 alunos. O edifício, projetado com 3 pisos, contempla ainda um auditório com 150 lugares. O projeto, financiado no âmbito de uma candidatura do IPC a fundos europeus, que já foi aprovada a par com a nova residência de estudantes, ascende a cerca de 10 milhões de euros de investimento. Construímos gradualmente um projeto que reforça a Escola Superior de Tecnologia e Gestão de Oliveira do Hospital como posto avançado do Politécnico de Coimbra no interior da região centro, afirma o presidente da Câmara Municipal de Oliveira do Hospital, José Francisco Rolo. Acreditamos na força destes projetos e na força transformadora que estes terão na cidade, uma vez que permitem pensar estruturalmente em atrair e fixar os alunos na oferta formativa que se quer dinâmica e dialogada com o território e com os agentes económicos da região, sublinha também o autarca em comunicado.
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1: Céu pouco nublado ou limpo, apresentando períodos de maior nebulosidade nas regiões norte e centro até meio da manhã e para o final do dia. Vento fraco a moderado, neblina ou nevoeiro matinal em alguns locais das regiões norte e centro, pequena descida da temperatura mínima nas regiões norte e centro. É esta a previsão do estado do tempo para o dia de amanhã. Desejamos-lhe a continuação de um ótimo domingo. Fique bem.
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0: São 16 horas. 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
1: Está patente até o dia 25 de setembro, no átrio das exposições Guilherme Filipe, nos espaços do Conselho em Erganil, a mostra 100 figuras, gente da nossa terra. De autoria de Zaug, heterónimo artístico de José Augusto Coimbra. Trata-se de uma mostra que retrata com humor, sensibilidade e sentido crítico a vida erganilense ao longo dos anos. Com curadoria de Alexandre Martins, a exposição encontra-se organizada em 7 núcleos temáticos. O resultado é o retrato de uma comunidade consciente da sua identidade e da diversidade que a caracteriza, numa narrativa visual onde pessoas e território se fundem, revelando a cumplicidade silenciosa de quem aqui nasceu, cresceu ou escolheu viver. Para visitar, como dissemos, no átrio Guilherme Filipe, nos espaços do Conselho em Erganil, até o dia 25 de setembro. Quem reside no Conselho de Góis vai poder usufruir de um desconto de 50% na compra de bilhetes diários e passes de fim de semana para o Chronosphere Festival. O evento decorre entre os dias 18 e 20 de setembro no Parque de Lazer do Baião, prometendo 3 dias dedicados à música e à cultura. A iniciativa visa aproximar o festival da comunidade local, garantindo às pessoas do concelho um acesso facilitado a toda a programação do evento. Poderá beneficiar desta promoção fazendo o seguinte: inscrição prévia. A participação requer um registro prévio na página oficial do evento, destinada à população de Góis. Código promocional. Após a confirmação da inscrição, a organização enviará por e-mail um código de 50% de desconto para utilização na aquisição do bilhete online. E por último, validação no local. À entrada do recinto, será obrigatória a apresentação de um comprovativo de morada no concelho para validar a residência no local. A Câmara Municipal de Tábua informa que, por motivos de força maior, o espetáculo de Miguel Araújo, Passemos aos Salões, inicialmente previsto para o dia 10 de outubro no Centro Cultural de Tábua, foi reagendado para o dia 12 de dezembro pelas 21h30, mantendo-se válidos para a nova data todos os bilhetes já adquiridos. Se estiver interessado ainda em adquirir o seu bilhete para o dia 12 de dezembro, pode fazê-lo na bilheteira do Centro Cultural de Tábua, através do número 235-098-172, havendo também bilhetes online através de um link disponível nas redes sociais e no site do município de Tábua. O espetáculo tem um custo de 20 euros e é direcionado para maiores de 6 anos.
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1: Céu pouco nublado ou limpo, apresentando períodos de maior nebulosidade nas regiões norte e centro até meio da manhã e para o final do dia. Vento fraco a moderado, neblina ou nevoeiro matinal em alguns locais das regiões norte e centro, pequena descida da temperatura mínima nas regiões norte e centro. É esta a previsão do estado do tempo para o dia de amanhã. Desejamos-lhe a continuação de um ótimo domingo. Fique bem.
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0: São 17 horas.
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0: São 18 horas. 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
1: O município de Góis apresenta a terceira edição do Festival Intercultural Lavadouros com Alma, que pretende valorizar o património local e promover a convivência intercultural. O objetivo passa por preservar os antigos lavadouros públicos e transformá-los em espaços de memória, arte e encontro comunitário, onde passado e presente dialogam de forma criativa e inclusiva. Estes lavadouros, outrora locais centrais na vida das aldeias, voltam a ganhar alma através de intervenções artísticas que envolvem a população local e os novos habitantes, através da partilha entre culturas, criando pontes entre a tradição portuguesa e os diversos saberes, línguas e experiências. Nesta terceira edição, Góis renova o seu compromisso com o futuro, onde o património é vivido e onde a interculturalidade é acolhida como uma força que enriquece e une. Estas iniciativas têm lugar no mês de setembro, no dia 12 de setembro, no Lavador de Sacões, freguesia de Vila Nova do Ceira, e no dia 19 de setembro, no Lavadouro de Amiozinho, na freguesia de Alvares. A Câmara Municipal da Lousã aprovou o reforço do apoio destinado à promoção e valorização do voluntariado no Corpo de Bombeiros Municipais, através de uma adenda ao protocolo estabelecido com a Liga dos Amigos dos Bombeiros da Lousã. A atualização pretende aproximar os valores de apoio das referências atualmente utilizadas pela Autoridade Nacional de Emergência e Proteção Civil, prevendo também um incentivo diferenciado para o exercício de funções de voluntariado no quadro de comando. Os bombeiros voluntários desempenham um papel fundamental na capacidade operacional da corporação e nas missões de proteção e socorro à população, pelo que, refere em comunicado a Câmara Municipal da Lousã, esta medida procura reconhecer a disponibilidade, o empenho e o compromisso de todos aqueles que dedicam o seu tempo à segurança da comunidade, contribuindo também para criar melhores condições para uma maior participação no serviço voluntário. As novas instalações da Estegó, Escola Superior de Tecnologia e Gestão de Oliveira do Hospital, vão ficar localizadas no edifício da antiga escola do primeiro ciclo de Oliveira do Hospital e terão capacidade para acolher 1000 alunos. O edifício, projetado com 3 pisos, contempla ainda um auditório com 150 lugares. O projeto, financiado no âmbito de uma candidatura do IPC a fundos europeus, que já foi aprovada a par com a nova residência de estudantes, ascende a cerca de 10 milhões de euros de investimento. Construímos gradualmente um projeto que reforça a Escola Superior de Tecnologia e Gestão de Oliveira do Hospital como posto avançado do Politécnico de Coimbra no interior da região centro, afirma o presidente da Câmara Municipal de Oliveira do Hospital, José Francisco Rolo. Acreditamos na força destes projetos e na força transformadora que estes terão na cidade, uma vez que permitem pensar estruturalmente em atrair e fixar os alunos na oferta formativa que se quer dinâmica e dialogada com o território e com os agentes económicos da região, sublinha também o autarca em comunicado.
0: O estado do tempo nas próximas 24 horas.
1: Céu pouco nublado ou limpo, apresentando períodos de maior nebulosidade nas regiões norte e centro até meio da manhã e para o final do dia. Vento fraco a moderado, neblina ou nevoeiro matinal em alguns locais das regiões norte e centro, pequena descida da temperatura mínima nas regiões norte e centro. É esta a previsão do estado do tempo para o dia de amanhã. Desejamos-lhe a continuação de um ótimo domingo. Fique bem.
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0: São 19 horas.
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Olá, muito boa noite. Então vamos dar início a este tempo de tributo do ouvinte, que é o mesmo que falar das pessoas que são amigas da nossa rádio no programa do Abel Fernandes. É isso, para se fazer parte deste grupo de amigos, desta família, que se junta aqui todos os domingos a esta hora, é muito simples, ajuda a nossa rádio, ajuda o Abel Fernandes a fazer este programa, e é tudo muito simples, basta que nos envie uma nota cinzenta, uma cor de rosa ou uma azul, e passa a andar connosco 10 domingos, 20 domingos, ou o ano inteiro. Simples, simples, simples. Envia-nos essa importância com a escolha do seu género musical, a sua dedicatória, e eu falo de si aqui todos os domingos a esta hora. Bom dizer-vos também que quem carregou o seu depósito ultimamente, e era para ter sido falado hoje 8 dias, faz 8 dias, mas eu não estive cá, foi o Sr. João, engenheiro de Carvalhal de Mansores, que passou pela nossa rádio e deixou, sim senhora, o seu tributo para continuar connosco mais um ano. Obrigado ao Sr. João Engenheiro, que as mãos nunca lhe doam, por ajudar a nossa rádio e por ajudar o meu programa. Também sou Joaquim Maria Freire Egas, benemérito da nossa rádio, já foi aqui falado numa quarta-feira, mas ao domingo não, atestou o seu depósito mais do que atestado, por isso mesmo o consideramos benemérito da nossa rádio. Sr. Joaquim Maria Freire Egas, de Casal das Brancas, Sor, para ele e para toda a sua família, desejamos muita saúde, tanta saúde quanto é valioso o seu tributo para a ajuda da nossa rádio. Muito obrigado.

Então vamos então ao primeiro grupo da noite, o Sr. José Francisco de Montordão de Folques. Uma boa noite para este amigo, pois este é o último domingo do mês de agosto que estamos com este tributo. Para o José Francisco de Montordão e de sua família, votos de muito boa noite. Amigo Luciano Pereira, também para nós carinhosamente o Sr. Luciano Leiteiro de Vila Chan, Tábua. Querido amigo, obrigado por gostar da nossa rádio há muitos anos e ajudar esta simpática coletividade e associação de Arganil. Amigo Luciano, muita saúde. Luís Almeida, carinhosamente tratamos por Luísito Almeida, é do Rochel. Para ele, para os pais, para a Melena e para o pai Manuel, vai o nosso abraço amigo e votos de que estejam bem a escutar neste domingo a nossa rádio. Luísito, mexi coração para ti, extensivo aos teus pais. Também o Sr. Orlando dos Prazeres Nunes, Torrozelas. Um abraço para o amigo Orlando e para a sua esposa Dona Maria Alice. Estão nas Torrozelas, estive com eles sábado. Fez ontem 8 dias, não foi verdade? É verdade, sim senhora, que o rancho esteve realmente nas Torrozelas e estivemos com este casal amigo. Uma boa noite para as Torrozelas, para o amigo Orlando e Dona Maria Alice. Então, termino este grupo saudando o Sr. Anselmo Coelho e a sua excelentíssima família que está na Carrozela de Tábua. Uma boa noite para este senhor que é sócio da nossa rádio e também faz parte deste tributo do ouvinte. Para o Sr. Anselmo Coelho, Carrozela de Ceia, um abraço muito amigo. E então, vamos ao primeiro tema da noite. E o que eu escolhi, pois é o último domingo de agosto e eu prometi durante o mês de agosto abria sempre os meus programas com uma cantiga alusiva ao mês de agosto. Como é o último domingo de agosto do ano de 2026, vamos terminar este ano, este mês de agosto, perdão, este domingo de agosto, com a mais velhinha cantiga e mais bonita cantiga que nos fala do mês de agosto, do saudoso Dino Meira. Já passou aqui algumas vezes, não faz mal, é uma canção tão bonita que a gente gosta sempre de ouvir. É uma canção que vem dos anos 90.

Magnífico, magnífico este tema, no meu querido mês de agosto, num ritmo, numa música muito bonita. Bom, tempo de casas cheias, não é? Porque o mês de agosto foi o tempo de casas cheias, sobretudo para os nossos convivas que vieram de outras partes para viver um tempo de férias nestas nossas terras, estão realmente de abalada. Aqui por Arenil, alguns guardaram mais uma semana, na medida em que para a semana são as festas do nosso concelho, são as festas da nossa vila e do concelho de Arganil. Por isso mesmo há muita gente da nossa região, sobretudo aqui da Serra do Açor, da parte de Arganil, que guardam ainda alguns diazinhos de setembro para ficarem, para passarem a feira. Feira, dizíamos nós antigamente, agora pomposamente diz-se as festas do concelho. Bom, e saúdo o João Amaral, João António Amaral, ex-comando Lourosa de Cima, Viseu. Um grande abraço para ele, espero que estejas bem de saúde junto dos teus, amigo Amaral. Dona Leonilde Jesus Castanheira, Foz da Moura, Pomares, Sodamela, em conjunto com o Sr. Carlos, seu distinto esposo. Uma boa noite para ambos, tenham muita saúde, Dona Leonilde. Amigo António Fernandes, está em Negrelos, Oliveira do Hospital, saudamo-lo em conjunto com a esposa Isabel e o restante família. António, aquele abraço, está bem? Ana e Zé da Ana, Portelinha, Barreira, Arganil, aqui, costumo dizer, paredes meias connosco, estão entre a Barreira e a Portelinha. Vive esta boa gente numa zona que me é querida, porque foi a zona onde eu fui criado. Ana e o Zé da Ana, com votos de um grande abraço de boa noite. Também Sr. Sérgio Ascensão, Santa Ovaia de Tondela, um dedicado amigo desta rádio e de uns meus programas. Sr. Sérgio, também muita saúde para o senhor e para a família. E termino com a Sra. Dona Aurora Dias, das Tapadas de Loriga, que é também uma ouvinte muito antiga da nossa rádio e muito admiradora dos meus programas. Eu fico muito agradecido por isso, Sra. Dona Aurora Dias, das Tapadas de Loriga. Um chique coração para a senhora. E então, hoje escolhi para segundo artista aquela voz bem sonora de Rodrigo, neste tema que ele eternizou nos anos 90.

Pois é, vozes maravilhosas de outro tempo que nos encantavam e hoje nos conservam a saudade. Sr. João Engenheiro Carvalhal de Mansouros Penacova. Já falámos deste distinto amigo hoje porque testou o seu depósito há bem pouco tempo. Para o Sr. João Engenheiro e a respectiva família, desejamos muita saúde. Sr. Luís Martins, esposa Cristina Ventura, estão em Queluz, são oriundos do Rochel. Um grande abraço para este casal que sabemos está à escuta, pois já não lhe disse através de um toque de telemóvel. A propósito disso, quero agradecer a todas as pessoas que, mesmo não fazendo parte, ou fazendo parte, deste grupo de amigos e de minha família, que eu considero dos domingos à noite, mesmo as pessoas que não estão nesta lista de amigos, vão dando os seus toques como a mostrar a sua presença. Queiram saber, da minha parte, que é muito saboroso, porque é uma forma de saber que estou acompanhado, que afinal tenho gente que está a escutar-me. Isso é muito bom. Por isso, muito obrigado a todos aqueles que quer tenham aqui dedicatórias hoje e agora, quer aqueles que, não tendo, mas com certeza temos a esperança que um dia podem vir a ter, mesmo para esses, obrigado pelos vossos toques, pois é muito sensível para nós esse tipo de atitude. Bom, estava eu a falar do Sr. Luís Martins e da Cristina, para saudar também o Sr. Alberto Martins e a Dona Lúcia Simões, que são os pais do querido amigo Luís Martins. Saudações também para o amigo António Ferreira, de Massarocas, São Pedro Sul. Um abraço para ele e para a família, Sr. Ferreira. Dona Maria Fernanda Matos Albeiro Duarte, Selavisa, mas a residir em Arganil. É uma vinda cidade e gosta mesmo dos meus programas. Muito obrigado por isso, Dona Maria Fernanda. Agradeço realmente a forma amiga como a senhora vê a minha pessoa. Então, Sr. Nelson Batista de Matos, Nelson da Sabrosa, Serra da Moita, boa noite a este amigo, à família, especialmente ao filho Nora e netos, e também aos seus colaboradores e aos seus clientes. Sabrosa, como sabeis, é a propriedade do Nelson Batista de Matos e da sua família, claro, e é uma das grandes empresas de catering da nossa região. Termino este grupo com o meu amigo e senhor Fernando Cunha, de Valmunho, São Martinho da Cortiça. Para o seu Fernando, para todos os seus, votos de muita saúde e uma boa noite, senhor Fernando. E agora vamos ouvir a voz maravilhosa da Fernanda Maria numa gravação que foi feita nos anos 80, A Velha Tendinha.

Saudamos agora à minha querida amiga Cacilda Gonçalves, que está no Sobreiral de Arganil. Boa noite, menina Cacilda, que tenha saúde junto dos seus. Muito obrigado por ser nosso ouvinte e fazer parte desta família dominical. Amigo e senhor Mário Correia, Antunes, Santa Ovaia de Cima, Tondela. Uma boa noite para o senhor Mário, para toda a sua família. Votos que esteja com saúde, senhor Mário. Também dona Filomena Duarte Abreu, de Celavisa, a quem saúde com o seu esposo, senhor António Abreu, para este distinto casal de Celavisa. Abraços e tudo de bom. Fernando Afonso Martins, Folques, que nós carinhosamente tratamos por Fernando Freixedas. Para ele, um abraço amigo e votos que estejas bem, amigo Fernando. Dona Alzira Silva, que está na Aveia, sabemos que está connosco e já nos disse através de um toque. Muito obrigado para a Dona Alzira Silva, porque é fã dos meus programas e gosta muito do Rádio Clube de Arganil. Uma boa noite para ela, menina Alzira. Terminamos com a Paula Pereira, Mari Santiago, aqui de Arganil, que são colaboradores da nossa rádio e também gostam de fazer parte deste grupo de amigos e da família do Abel Fernandes do Domingo à Noite. Para a Paula Pereira, Mari Santiago, para o Mário Santiago aqui de Arganil, aquele abraço que eu quero sempre bem, bem sincero. Então, vamos ouvir mais uma voz de antigamente, anos 80, anos 90, um artista que fez maravilhas no espetáculo de revista à portuguesa em Lisboa.

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6: Ora bem, cá estou de volta para esta segunda parte do Tributo do Ouvinte e vou já saudar o Sr. Antero Pereira, da Tondela Leão, e a Dona Arminda Silva. Uma boa noite para esta gente boa, que onde quer que estejam, recebem o nosso abraço. O amigo Antero Pereira e Arminda Silva, votos de muita saúde. Amigo Sr. José Dias, de Trabanca de Lagos, é oriundo dos povos da Ribeira Salavisa. Para o amigo José Dias e para quem estiver com ele ou junto dele ou para os seus amigos, o meu abraço, Sr. José Dias. Dona Lourdes Santos Guimarães de Tabares, boa noite, minha amiga. Que esteja bem, que tenha saúde, é aquilo que eu preconizo. Um grande abraço para Guimarães de Tabares, para a Dona Lourdes Santos e seus familiares. Saúdo ainda também o meu amigo José Manuel Marcos da Costa, que está aqui em Erganil. Boa noite, José Manuel, para ti, para a tua esposa e restantes, um abraço, amigo. Dona Diolinda Martins está no Alqueve. Viva, Dona Diolinda, com muita saúde para si, que esteja bem a ouvir os nossos programas, Dona Diolinda Martins, no Alqueve. Termino este grupo com a senhora Dona Fátima Ferrão, da Póvoa de Midões. Um abraço para a Dona Fátima, extensivo ao seu esposo e toda a sua família. Na Póvoa de Midões, saudamos a Dona Fátima Ferrão. E para vocês, uma voz inesquecível. Tem muitos anos, já cá não está, mas cantava muito bem. Francisco José.

Francisco José, é como é bom gostar de alguém. Bom, quero saudar a Sra. Isaura Martins, das Lameiras, mas agora a residir no lar da Santa Casa da Misericórdia de Tábua. Boa noite, Dona Isaura, que esteja com alguma disposição a ouvir o nosso programa, é aquilo que nós queremos, está bem? Sra. Dona Odete Nunes, é oriunda das Barras de Tábua, mas está em Lisboa, ouve-nos através da internet. Um grande abraço para esta senhora e que tenha alguma disposição e coragem para ouvir o RCA e particularmente o programa do Abel Fernandes. Um beijinho para a Dona Odete Nunes. Também Dona Isabel Maria dos Santos Silva está em Tábua. Boa noite, menina Isabel. Tudo de bom para a senhora e votos de uma boa semana. Agora é vez de saudar a Sãozinha, o Guilherme, a Lola e o Jorge que estão em São Romão, Serra da Estrela, uma família que faz parte dos nossos amigos, dos meus amigos, por isso mesmo o saudamos com um abraço de amizade. Sãozinha, Guilherme, Lola e Jorge em São Romão, Serra da Estrela. Saúdo agora também a minha querida amiga e vizinha, Aida Silva, que está aqui no Sobreiral. Boa noite, menina Aida, que esteja tudo bem consigo e que esteja a gostar daquilo que estamos a fazer. Um beijinho e até amanhã, menina Aida. Saúdo agora a Sra. Dona Maria do Patrocínio, esposo Sr. Vítor Carvalho, que são de Quintela Tábua, mas estão em cima de Monterrodas, lá para cima na Europa, é verdade. Estão em França, a caminho da Alemanha. Que tudo corra bem, que tenham uma excelente viagem e muito obrigado por serem persistentes em ouvir o Rádio Clube, mesmo longe da terra distante. Para a Dona Maria do Patrocínio, para o seu esposo, o Sr. Vítor Carvalho, de Quintela Tábua, mas lá para cima, muito longe, aquele abraço amigo e votos de muita saúde. E hoje também selecionamos para este tempo do tributo do ouvinte a Sra. Dona Amália Rodrigues, num tema que ela realmente eternizou e que é muito bonito, tem um poema excelente. Que Deus me perdoe.

Grandes cantigas, grandes poemas, grandes vozes, a Sra. Dona Amália Rodrigues. E agora saúdo a Sra. Dona Arcelinda Batista Fonseca, de Sim de Tábua, nossa querida amiga e benemérita da nossa rádio. Um grande abraço, votos de que tenha alguma saúde e que a disposição seja a melhor para nos escutar. Dona Arcelinda Batista Fonseca, em Sim de Tábua, um grande abraço. Maria Teresa, esposa de João Simões Lopes, da Aveia, Pombeiro da Beira. É um casal que faz o favor de privar da nossa amizade há muito tempo. Obrigado por isso e, por isso mesmo, eu envio um grande abraço.

Ruiva. Este grupo termina com o meu amigo Mário Almeida, esposa Dona Maria, de bairro da Brunhós, Arganil. Saudações especiais para eles e que tenham muita saúde. Um abraço, amigo, para toda a família do Mário Almeida e da esposa Dona Maria. Para vocês, pois temos aqui o Tony Lito para um tema que ele fez como segunda versão de um grande artista também de outro tempo, Tony de Matos. Tony Lito, numa versão sua do Só Nós Dois.

Uma voz diferente, mas também muito bonita, neste tema Só Nós Dois. Um tema que Tony de Matos imortalizou. Quero saudar a sua dona Laurinda de Campos, em Cabanas de Viriato. Uma boa noite, minha senhora. Espero que a sua recuperação esteja a ser rápida e que sinta, pelo menos, vontade de ouvir o RCA e os programas do Abel Fernandes. Para a dona Laurinda de Campos, em Cabanas de Viriato, vai um grande abraço, votos de melhoras. Senhor Carlos Lopes, Foz da Moura, Pomares. Para si, para a dona Leonil, sua esposa, também muita saúde e um grande abraço, Sr. Carlos Lopes, na Foz da Moura. Meu amigo Orlando Costa, também conhecido por Orlando Trindade, Barreira, Portelinha, sei que está à escuta, pois o Orlando já mostrou a sua presença através de um toque de telemóvel. Para o meu querido amigo Orlando Costa e para a esposa, dona Cecília, vai os votos de uma excelente semana. Em vez de saudar a prima Helena de Folques, boa noite, prima Helena, que esteja tudo bem consigo, está bem? E que, pelo menos uma vez, de vez em quando, ao domingo, escute os meus programas, uma vez que me disse que, certo, é às quartas-feiras, ao domingo, nem sempre. Muito bem, quem diz verdade não merece castigo. Então, quero saudar também a prima São Ventura, que está em Toronto, Canadá, que é uma ouvinte que nos escuta com muita frequência, uma querida amiga e prima. Por isso mesmo, desejo muita saúde para ti, São, e para os teus. E por agora, ficamos por aqui, porque falta apenas um grupinho, e vamos ouvir, sim, agora,

Tony de Matos num tema que vamos ver o que é que vai sair. E o Tony de Matos, porque temos neste grupo uma pessoa, uma senhora que gosta muito da voz do Tony de Matos. Olha, aqui a tem.

Pois é, temos um pequeno problema aqui no nosso computador, no que diz ao Carlos, ao Tony de Matos, na medida em que os temas estão trocados dos títulos. E por isso mesmo nos refugiamos, particularmente eu, quando anuncio uma cantiga de Tony de Matos, nunca posso dizer o título como aconteceu hoje. Então, mas por acaso, a cantiga, o poema que Tony de Matos nos trouxe hoje é bem bonito. Eu tenho aqui como "E depois do adeus", e isto não tem nada a ver com "Depois do adeus", estão a ver, não é? Também não sei, sinceramente, qual é o título deste tema. Bom, e vamos então para o último grupo desta noite. O Sr. Joaquim Egas, Casal das Brancas Soura, benemérito da nossa rádio. Muito obrigado por isso, Sr. Joaquim Egas. Quero enviar saudações para o Sr. Joaquim, para toda a família, especialmente para a sua filha. Espero que estejam bem de saúde e que gostem daquilo que ouvem no RCA. Sr. Joaquim Egas, Casal das Brancas Soura, fotos de muito boa noite. Uma amiga que a partir de hoje já nos ouve a 100%, é ela que o diz, numa mensagem que nos enviou, é a dona Helena Maria Pereira de Mangualde. Uma boa noite para a senhora, por uma boa causa também. A senhora não ouvia os programas por inteiro. Era uma excelente causa, não é? Uma causa familiar muito importante. Por isso, para a dona Helena Maria Pereira, que é apreciadora dos nossos programas, particularmente das músicas que passamos e daquilo que vamos dizendo no que se refere ao antigamente, eu agradeço realmente a admiração que tem por tudo isto, sou dona Hilda Maria Pereira, nos arredores de Mangualde. Maria Cidalina Mota Calinas Salgueiro Folques, saúdo esta amiga em conjunto com o seu esposo Vítor Calinas. Que tenha saúde e que a semana seja vivida com boa disposição, Maria Cidalina e Vítor Calinas. Saúdo agora o Sr. Ernesto Rodrigues, da agência de Tondela, onde engloba toda a sua família, que é uma família numerosa, e ainda bem, é bom o Sr. Ernesto conseguir reunir à sua volta gentinha boa, como eu já tive o prazer de admirar um dia na sua residência. Sr. Ernesto Rodrigues, Adissa Tondela, aquele abraço para si e para todos os seus. Termino com o Sr. António Abreu, esposa da Ana Filomena, que são de Slavisa. Normalmente não nos escutam particularmente ao domingo, porque são pessoas que gostam de girar por aqui e por ali, particularmente em acontecimentos de festas, e fazem muito bem, porque a vida são dois dias e uma já passou. Ah, um dia já passou, pois é verdade, sim senhora. Sr. António Abreu, esposa da Ana Filomena, aquele abraço, e para vocês, o Frei, irmão da Câmara, num tema que ele imortalizou no século passado, 1972, esta cantiga.

Pois é, 54 anos tem esta cantiga, de gravada, porque se calhar tem mais. Tantos quantos o tempo que eu regressei do Serviço Militar da Guerra de África. Bom, está no fim esta primeira hora do Tributo do Ouvinte. Um abraço amigo mais uma vez a todos aqueles que estiveram à escuta, quer façam parte desta família ou não, e que me deram sinal através de toques de telemóvel. Eu volto já para a segunda hora, pois porque aí vem muita música portuguesa daquela que você gosta e eu também.

0: São 21 horas. 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
1: Está patente até o dia 25 de setembro, no átrio das exposições Guilherme Filipe, nos espaços do Conselho em Erganil, a mostra 100 figuras, gente da nossa terra. De autoria de Zaug, heterónimo artístico de José Augusto Coimbra. Trata-se de uma mostra que retrata com humor, sensibilidade e sentido crítico a vida erganilense ao longo dos anos. Com curadoria de Alexandre Martins, a exposição encontra-se organizada em 7 núcleos temáticos. O resultado é o retrato de uma comunidade consciente da sua identidade e da diversidade que a caracteriza, numa narrativa visual onde pessoas e território se fundem, revelando a cumplicidade silenciosa de quem aqui nasceu, cresceu ou escolheu viver. Para visitar, como dissemos, no átrio Guilherme Filipe, nos espaços do Conselho em Erganil, até o dia 25 de setembro. Quem reside no Conselho de Góis vai poder usufruir de um desconto de 50% na compra de bilhetes diários e passes de fim de semana para o Chronosphere Festival. O evento decorre entre os dias 18 e 20 de setembro no Parque de Lazer do Baião, prometendo 3 dias dedicados à música e à cultura. A iniciativa visa aproximar o festival da comunidade local, garantindo às pessoas do concelho um acesso facilitado a toda a programação do evento. Poderá beneficiar desta promoção fazendo o seguinte: inscrição prévia. A participação requer um registro prévio na página oficial do evento, destinada à população de Góis. Código promocional. Após a confirmação da inscrição, a organização enviará por e-mail um código de 50% de desconto para utilização na aquisição do bilhete online. E por último, validação no local. À entrada do recinto, será obrigatória a apresentação de um comprovativo de morada no concelho para validar a residência no local. A Câmara Municipal de Tábua informa que, por motivos de força maior, o espetáculo de Miguel Araújo Passemos aos Salões, inicialmente previsto para o dia 10 de outubro no Centro Cultural de Tábua, foi reagendado para o dia 12 de dezembro pelas 21h30, mantendo-se válidos para a nova data todos os bilhetes já adquiridos. Se estiver interessado ainda em adquirir o seu bilhete para o dia 12 de dezembro, pode fazê-lo na bilheteira do Centro Cultural de Tábua, através do número 235-098-172, havendo também bilhetes online através de um link disponível nas redes sociais e no site do município de Tábua. O espetáculo tem um custo de 20 euros e é direcionado para maiores de 6 anos.
0: O estado do tempo nas próximas 24 horas.
1: Céu pouco nublado ou limpo, apresentando períodos de maior nebulosidade nas regiões norte e centro até meio da manhã e para o final do dia. Vento fraco a moderado, neblina ou nevoeiro matinal em alguns locais das regiões norte e centro, pequena descida da temperatura mínima nas regiões norte e centro. É esta a previsão do estado do tempo para o dia de amanhã. Desejamos-lhe a continuação de um ótimo domingo. Fique bem.
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Olá, muito boa noite. O Abel Fernandes está aqui com vocês nesta segunda hora que é Grandes Poemas, Grandes Cantigas. E hoje, porque nos estamos a despedir do mês de agosto, vamos ter três temas seguidos que nos falam de agosto. E este já está no ar, é a Joana Reis e é tão bom quando chega agosto. Há de reparar que tem sempre um sabor a quem vem de fora ou a quem está fora e vem agora.

depois Joana Reis, vamos ter a Hilda de Castro num tema dos anos 90 que tinha a ver também com festas e romarias. Isso mesmo, agosto presente neste segundo tempo do programa dominical do Abel Fernandes.

É assim que o mês de agosto se despede aqui no nosso programa, porque nós queremos realmente celebrar neste penúltimo dia do mês de agosto, porque amanhã já é 31, sim senhora. Para todos aqueles que estão a regressar a outros países, a outras paragens, mesmo aqui dentro de Portugal, a outros sítios, e que já aprenderam a ouvir-nos através da internet, onde quer que estejam, para onde quer que vão, escutem o RCA, porque é sempre um quebrar de saudade do nosso país, do nosso Portugal e das nossas terras. Helena Correia.

Muito bem, foi a Helena Correia neste tema mês de agosto em Portugal. E foi assim que neste programa fizemos jus ao mês de agosto e à sua despedida de ano de 2026. Para onde haverá mais mês de agosto, por agora vamos nos contentando com aquilo que vivemos, que gozamos, que brincamos, que bailamos, que vivemos fortemente neste mês de agosto. Então, amanhã já é o último, como sabem. Tivemos três cantigas que nos falaram do mês de agosto, porque vocês sabem que eu sou fã, sabem, pelo menos as pessoas que me escutam com frequência, sabem que eu sou fã das bombocas. Pois olhem, vou trazer três poemas cantados das bombocas assim, seguidinhos, à maneira, porque quer os seus videoclipes, quer as suas cantigas, são muitas giras.

bombocas e coisinha bonita. Vamos virar para outra, porque isto hoje vai ter que dar muito neste espaço até às 10 da noite.

Pois é, ainda estamos em pleno verão. Mas até parece que já estamos no outono, ok? Pois no verão. É verdade, este agosto, assim para a parte final, fez umas quiretas. Estragou por aí muita festa. Ah, mas regou muita terra para semear agora o nabo. E eu que bem gosto dos nabinhos assim, tenrinhos ainda mal nascidos, para fazer assim cozidinhos com uma farinheira. Vejam lá, os meus desejos. Nabos afermentados com farinheira cozida. Bombas das Bombocas, um dos grandes êxitos das Bombocas foi o tum tum tum tum tum tum tum tum tum.

duas magníficas artistas das bombocas. Têm temas bonitos, cantam muito bem. É caso para dizer que fazem uma festa. Pois é, são raparigas deste tempo, mas eu que sou de outro tempo também gosto de as ouvir. E aqui só para nós, são muito ajeitosas.

Muito bem, muito bem. Que grande festa as bombocas hoje fizeram no nosso programa. Bom, mas um bocadinho apenas para os nossos compromissos comerciais, o tempo suficiente para ouvir um tema na guitarra do Alberto Simões. Alberto Simões é um artista da nossa região, é assim, senhora da Freguesia da Teixeira, mais propriamente da Água de Alte, faz parte do trio Os Clave e a solo toca assim.

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Meus votos de muito boa noite. Hoje é domingo, sim senhor, é o último domingo de um mês de agosto do ano de 2026. Você está com o Rádio Clube de Arganil, a voz da Beira Serra, e o programa é... Serões de quarta, é só quarta-feira. 2023 ao domingo com Abel Fernandes. Bom, estamos com cantigas e poemas cantados. Artistas a nosso gosto selecionados para você nesta noite. E depois de termos estas duas seleções, mais uma seleção vem. É verdade. Sabem quem? O Zé Amaro. O Zé Amaro vem aí com um espetáculo em direto que é uma maravilha.

Pois é, depois da morena ai ai, nada melhor que a mulher chorona. Ritmos de Verão com o Zé Amaro. Isto é festa do final do mês de agosto. Oh,

Zé Mário e o seu show ao vivo. Hoje, aqui, na nossa emissão. Bombas do Zé Mário, nós temos uma bela recordação do ano 2019. É verdade, ainda lá não vai muito tempo. Tudo se paga. Um tema que ele canta com uma galega que habla muito bem.

e foi assim que hoje Zé Mário passou aqui no nosso tempo de rádio. Nesta despedida do mês de agosto, que nós decidimos trazer hoje uma seleção musical bem diferente e curtinha, curtinha. Bom, e vamos terminar esta seleção de hoje para este tempo de música e poemas bonitos com os Sons da Terra, que é um grupo também da minha preferência. Ó, se cantam bem, ora vamos lá ouvi-los. Neste caso, vamos lá ouvi-las, porque o Sons da Terra é composto por três meninas.

Os de outrora que nós hoje gostamos tanto, não é verdade? Sobretudo a camada dos cotas. Pois é, o meu programa tem que ser em festa. Sobretudo esta despedida do mês de agosto, que hoje é assim mesmo. Divirta-se comigo, porque...

mesmo que lhe dou ao joelho, ou mesmo o dedo grande do pé porque tem ácido úrico. Você se enfronhar nestes temas, com certeza que vai viver um pouco menos preocupado.

bom porque a festa faz-se de pequenos trechos. Os Sons da Terra tem aqui mais uma modinha muito bonita, querem ouvir? Esta também é Agostini. É bonita para o mês de agosto, sim senhora. Voltei de lá. Eu fiquei.

Abel Fernandes, o Rádio Clube de Arganil, aos domingos à noite, das 8 às 11 da noite. Bom, além do tempo que está a terminar a segunda hora, você vai ter mais uma horinha de música boa. Música selecionada por mim, é as músicas que eu gosto, a minha playlist. Isso vai ser a partir das 10.

Pois é, este grupo tem um tema mais recente que lançou em 2019, que fez o delírio também destas rádios locais. É verdade, o Vamos na Excursão. Para quem gosta de viajar de autocarro, aí vêm elas.

E o nosso programa, a nossa segunda hora de hoje, termina em festa. Isto para fazer os preparativos para as festas do Conselho de Arganil, que vem aí já para a semana. É um grande desafio para você vir até Arganil e festejar connosco as festas do Conselho de Arganil. Vai ser uma festa. Muitos artistas de cartaz aí estarão. Muita música, muita alegria, muita abertura. Carrinhos de choque e tudo, e aviões a andar de roda. Ah, mas eu gostava muito, era de carrosséis. Venha, menina, venha dar uma voltinha neste lindo carrossel.

0: O seu Manel para andar uma voltinha neste lindo carrossel.
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0: Festas e romarias do antigamente em que a gente comprava, andávamos a juntar um tostãozito para nesta altura de setembro comprar um pifar de barro.
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0: Coisas simples, como simples era o povo da Serra do Açude. Ai, que poético.
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0: Bom, fico por aí porque após os compromissos comerciais eu volto para apresentar a minha seleção musical, a minha playlist para uma hora.
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0: São 22 horas.
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assim se iniciou o tempo das músicas que eu gosto. A Filarmónica Progresso e Pátria Nova de Coja abre sempre nossa terceira hora de domingo com este choro de Marquês. Soberbamente bem executada, uma filarmónica que gravou um CD há um tempo a esta parte com música de muita qualidade. Todos os domingos temos o gosto de os apresentar com o choro de Marquês, que é um tema que eu adoro e que vocês com certeza já se habituaram a gostar, sobretudo no silêncio da vossa cama, quem já está deitado. Quem não está e está ao fresco, porque estamos ainda no mês de agosto, apesar dele ser assim um bocadito pingão, mas tem estado realmente agradável para quem não gosta de muito calor. Para mim, 100%.

Pois, o Tico Tico é a segunda música desta seleção. Seleção que eu estou a terminar mesmo. Já faltam meia dúzia de músicas, se calhar nem tanto. Mas posso-vos dizer que você vai ter o gosto de ouvir o Trio Clave, Cândida Branca Flor, José Cid, Joana Reis, Os Iniciadores, aquele grande grupo de baile do norte de Portugal, Natércia Barreto, oh que saudade, anos 60, ainda também a Tuna Universitária do Porto, naquele tempo do amor de estudantes, lembra-se? Pois, José Cid, Rui Veloso, Paco Bandeira, Tony Lito, Sétima Legião, eu sei lá, uma porção de artistas, uma porção de músicas para fazer o seu regalo até às 23h.

Pois é, caros ouvintes, até às 11 da noite você vai ter o gosto de ouvir as músicas que eu gosto. E as músicas que eu gosto é uma seleção que eu já fiz para si, onde passam, e agora sim definitivamente, Marco Paulo, Cândida Branca Flor, Zé Cid, Joana Reis na Tércia Barreto, Os Iniciadores, a Tuna Universidade do Porto, o Trio Clave, José Cid, Rui Veloso, Paco Bandeira, Tony Lito, Sétima Legião. É verdade, este é o desfile dos artistas para esta noite, das músicas que eu gosto para a minha playlist.

bom, e agora está na hora de vos deixar com as músicas que eu gosto, com a minha playlist, com tudo aquilo que eu selecionei para si, para uma horinha de música. Já não é bem uma horinha, porque já passaram alguns temas, isso sim, e quero também saudar-vos a todos, agradecendo a vossa presença no meu programa, desejando a todos a continuação de uma boa semana que vai agora iniciar-se e que coincide com as festas do Conselho de Erganil. Queridos amigos e amigas que estáis por aí, eu vou-me despedir até quarta-feira, se Deus quiser, se nada houver em contrário, eu voltarei na quarta-feira às 20 horas para um Serões, para o programa Serões de Quarta com Abel Fernandes. Um grande abraço, voto-vos de muito boa noite, tchau, tchau, até quarta, se Deus quiser.

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0: São 23 horas.
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0: É meia-noite. 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
1: O município de Erganil atribui este ano cerca de 164 mil euros a 65 associações do concelho, reforçando o compromisso com o movimento associativo e reconhecendo o papel essencial que estas coletividades desempenham na dinamização cultural, desportiva, recreativa e artística do território. Os contratos-programa que formalizam este apoio foram celebrados no Salão Nobre dos Passos do Concelho, numa sessão que reuniu representantes das associações. Na abertura da sessão, o presidente da Câmara Municipal de Erganil, Luís Paulo Costa, destacou a importância do trabalho desenvolvido pelas coletividades na valorização e dinamização do concelho. O autarca salientou ainda que este modelo de apoio assenta em princípios de transparência, equidade e objetividade, garantindo que os montantes atribuídos resultam da aplicação de critérios previamente definidos e aplicados a todas as entidades. Quem passar pelo centro de Vila Nova do Ceira, no Conselho de Góis, tem agora um novo ponto de interesse. A pintura mural Deixa a Tua Marca, instalada nas escadas da sede da Junta de Freguesia de Vila Nova do Ceira, acrescenta cor e expressão artística a um espaço de utilização quotidiana, valorizando a história, a paisagem e a identidade local. A obra foi criada ao longo da última semana de julho, no âmbito da segunda edição do Ateliê na Aldeia, sob orientação da mentora Gina Martins, e com a participação de dois professores e oito estudantes dos ateliês de São Bento e de Almada. O trabalho envolveu várias fases, desde o projeto e os primeiros desenhos à aplicação do verniz de proteção, dando forma a uma composição inspirada no território. Dinamizada com o apoio do município de Góis, a iniciativa incluiu diferentes momentos de exploração e criação, tendo como ponto de partida a relação entre expressão artística e território. O município de Mangualde vai implementar um sistema de videovigilância em locais públicos e de acesso público da cidade, nomeadamente no Parque Urbano Ana de Castro Osório, Largo das Escolas e Jardim Quinta Dona Leonor. A medida surge no âmbito de um protocolo assinado entre o município e a GNR. O sistema irá funcionar como um instrumento complementar da atividade policial, tanto na vertente preventiva como na resposta a ocorrências, com o objetivo de reforçar a proteção das pessoas e bens, prevenir a prática de ilícitos criminais e aumentar a capacidade de atuação da GNR perante eventuais incidentes. O centro de monitorização será instalado nas instalações da GNR, entidade que terá a utilização exclusiva do sistema.
0: O estado do tempo nas próximas 24 horas.
1: Céu pouco nublado ou limpo, apresentando períodos de maior nebulosidade nas regiões norte e centro até o meio da manhã. Vento fraco a moderado. Neblina ou nevoeiro matinal em alguns locais das regiões norte e centro. E com a previsão do estado do tempo para amanhã, fica assim completo este bloco informativo. Desejamos-lhe a continuação de uma ótima segunda-feira.
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5: Arminda, então o que nos traz hoje? O que vai ser a receitinha?
6: Então, hoje vai ser um bacalhau na broa. Este leva feijão frado. Não sei se já comeu com feijão frado.
5: Ah, muito bem. Por acaso não? Uma inovação?
6: Pois,
5: sim, senhora.
6: Porque há muito bacalhau na broa.
5: Pois há,
6: que leva
5: tem
6: outros.
5: Toda a razão.
6: E
5: é
6: então
5: verdade.
6: Este leva estes ingredientes que eu vou já então dizer.
5: Então vamos a isso.
6: Então, para fazer este bacalhauzinho na broa é necessário uma broa, meia couve portuguesa cozida, 2 cl de azeite, 6 alhos, uma folha de louro, 50 gramas de feijão frado cozido, 500, perdão, 2 postas de bacalhau assado na brasa, e já em lascas, depois sal, pimenta e um tomate para decorar.
5: Vamos repetir?
6: Então é necessário, isto aqui, esta receita é para 4 pessoas. Então é necessário uma broa, meia couve portuguesa cozida, 2 cl de azeite, 6 alhos, uma folha de louro, 500 gramas de feijão frado cozido, 2 postas de bacalhau assado na brasa e já em lascas depois, sal, pimenta e 2 tomates para a decoração, ou um.
5: E agora, Arminda, explique como se faz.
6: Então, isto é muito fácil de fazer. Começa então por cortar uma tampa na broa e depois vai escavar o interior. Reserve então o miolo. De seguida, prepare um salteado, que é com a couve portuguesa, metade do azeite e metade também dos alhos. E então a folha de louro. Depois vai então juntar então a couve portuguesa, não é? O feijão frade, o bacalhau assado e o miolo da broa. Tempera então com sal e pimenta. E vai então, depois de saltear tudo, vai transferir então para dentro da broa. Depois num prato de servir, coloca então umas folhas de alface, já são lavadas e escorridas, coloca-as no prato, coloca então a broa por cima e depois vai regar então depois a broazinha com azeite e vai decorar então com uma rosa feita em casca do tomate. E está prontazinha a servir, não é preciso ir ao forno nem nada. Mas isso eu adoro esta broa, porque onde leva o bacalhau, a couve com azeite, o alho, isto é, realmente é tudo salteado depois dentro da broa, isto é uma delícia.
5: Por acaso parece, Arminda. Já experimentou ou agora depois de dar a receita teve vontade de experimentar?
6: Comi. Não, já comi, por acaso já. E já comi sem ser com o feijão, frade. E também já comi a broa com os queijos, com vários queijos lá dentro que vão a gratinar no forno. E serve de uma entrada para comer com tostas.
5: Muito bem,
6: há
5: Arminda
6: muitas
5: Silva.
6: Maneiras de
5: tudo o que seja culinária, podemos falar com a nossa Arminda. Ah, isto é uma maravilha.
6: Algumas coisitas.
5: Muitas coisas. Muitas coisas.
6: Se houver algum ouvinte que queira sugerir alguma coisa que gostasse de saber,
5: olha,
6: a gente também
5: boa.
6: Pode dar, não é?
5: Exato. Boa, Arminda. Se alguém estiver a ouvir e quiser assim uma determinada receita, não é? De alguma coisinha, é só falar com a Arminda,
6: olha,
5: que a Arminda
6: dá. Eu fazer isto, mas não sei como é que se faz.
5: Sim, senhora.
6: A gente resolve logo a semana a seguir.
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0: É uma da manhã.
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